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0: que eu vou aí resolver frente a frente.
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2: 22 horas e 31 minutos.

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2: 23 horas e 26 minutos.

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1: 23 horas e 49 minutos.

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1: Meia-noite.

Boa noite, irmãos e irmãs. Senhor, fica conosco. Já é tarde e já terminou o dia. Obrigado, Senhor, por tudo que conseguimos fazer hoje, pela nossa família, por quem trabalhamos, pelos nossos amigos e amigas que encontramos. Dá gosto, Senhor, trabalhar convosco na construção de uma humanidade mais feliz e de um mundo mais humano e fraterno. No entanto, Senhor, pedimos perdão por aquilo que poderíamos ter feito e não fizemos. Poderíamos ter dado e exigido um pouco mais de nós. Amanhã, porém, teremos uma nova oportunidade. Procuraremos fazer aquilo que estiver dentro de nossas possibilidades. Esperamos encontrar-vos novamente, amanhã, fortalecidos e fortalecidas com a vossa graça, para realizar os propósitos que hoje renovamos na vossa presença. Amém. Pai nosso que estais no céu, santificado seja o vosso nome. Venha a nós o vosso reino. Seja feita a vossa vontade, assim na terra como no céu. O pão nosso de cada dia nos dai hoje. Perdoai as nossas ofensas, assim como nós perdoamos a quem nos tem ofendido. E não nos deixeis cair em tentação, mas livrai-nos do mal. Amém. Ave Maria, cheia de graça, o Senhor é convosco. Bendita sois vós entre as mulheres, e bendito é o fruto do vosso ventre, Jesus. Santa Maria, Mãe de Deus, rogai por nós, pecadores, agora e na hora de nossa morte. Amém. Glória ao Pai, ao Filho e ao Espírito Santo, como era no princípio, agora e sempre.

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0: Meia-noite e 59 minutos.
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0: 1:22.
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0: duas horas.
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0: 2 horas e 21 minutos.
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tinha suspirado, tinha beijado o papel devotamente. Era a primeira vez que lhe escreviam aquelas sentimentalidades, e o seu orgulho dilatava-se ao calor amoroso que saía delas, como um corpo ressequido que se estira num banho tépido. Sentia um acréscimo de estima por si mesma e parecia-lhe que entrava, enfim, numa existência superiormente interessante, onde cada hora tinha o seu encanto diferente, cada passo conduzia a um êxtase.

0: 2:38.
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0: 3:01.
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0: 3 horas e 19 minutos.
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0: 3:42.
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1: 4 e 7.
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0: 4h23.
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1: 4:36.

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2: Quatro e quarenta e sete.

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Bom dia, irmãos e irmãs. Senhor, dormimos bastante, descansamos e estamos dispostos e dispostas para o dia que agora se inicia. Nós te agradecemos pelo sono repousante que tivemos nesta noite e queremos te dizer que durante o dia inteiro queremos estar na tua presença. Queremos enxergar-te em nossos lugares de trabalho, nas pessoas com quem cruzamos pelas ruas, nos marginalizados que encontramos. Faze que tenhamos para cada um deles e delas uma atitude digna de cristãos que carregamos conosco. Que sejamos pacientes, caridosos e caridosas com as crianças e que aprendamos a corrigir sem humilhar, a amar sem adular e a fazer aquilo que teu Filho Jesus Cristo veio fazer entre nós, viver uma vida inteira de amor no serviço aos irmãos e às irmãs. Que todos e todas tenham um bom dia, um bom trabalho e que o Senhor Jesus permaneça sempre em nossos corações. Glória ao Pai, ao Filho e ao Espírito Santo, como era no princípio, agora e sempre. Amém.

Bora, bora, senhoras e senhores, bom dia! Bom dia, bom dia, segundo! Meus amigos, mais um início de semana, agradecer a Deus que nos contempla com o melhor de todos os presentes, o dom da vida. Obrigado, Pai Celestial, por tantos milagres nessa engrenagem delicada chamada vida. E para estar no seu devido lugar, é preciso que muitas coisas estejam também aí claramente em ordem. É isso. Vamos juntos por aqui até às 8 da manhã com o melhor da música sertaneja, com o melhor do piseiro, do forrozão, tudo que faz o homem e a mulher do campo mais animado, mais feliz e mais alegre. Tem alô? Claro que tem. Tem abraço? Tem também. Tem música? Só se for agora, ao Missatê. Um violeiro toca! 5 e 7, bom dia, Minas Gerais! Bom dia, Brasil! Bora, gente! Bora!

0: Manhães, ela falou curte a Oriente e gosta muito da programação da gente. Amém, Carla. Obrigado, Deus abençoe você, minha querida. Obrigado pela audiência, galera de Goiânia. Muito obrigado mesmo. E todos que curtem pela 103,1, 98,3. E também para todos aí que curtem pelos aplicativos. Nossa amiga Vânia, galera do Campestre, Distrito de Poema. Seja bem-vinda à programação da Rede Oriente. Que Deus abençoe todos vocês, tá bom? A mamãe Dona Conceição está sempre com a gente também. Os irmãos Raimundo, Robson, Sandra, Gilson, Ayrton. O sobrinho Daniel. Pode continuar com a gente aí, viu, minha amiga Vânia? Daqui a pouco, meu amigo Marcos Rocha está por aqui também, atendendo os demais pedidos, tá bom? Uma satisfação ter sua companhia aqui conosco. Quem mais? Nossa amiga Aline. Oi, Aline. Boa tarde. Bom dia e boa tarde para toda a galera de Braúnas. Boa tarde logo mais. Bom dia de agora. Deus abençoe, Aline, todos vocês aí, tá bom, minha querida? Um abraço para todo mundo aí. Ritinha de Santo Antônio. Ela não perde tempo, não. Ritinha acorda cedinho. Já pra lida todos os dias, né, Ritinha? Que maravilha. Bom dia, bom dia. Deus lhe abençoe, minha querida amiga. Quem também tá sempre na hora, no rastro, certo? É meu grande amigo Vicente. Bom dia, meu amigo Vicente. Os amigos do Cotovelo. Deus abençoe todos vocês. Muito obrigado pela audiência. Hoje a sono chegou aqui e falou assim, olha... Eu preocupei. Chegou a hora que eu escorara na cama. Falei assim, ai, ai, ai. Vou dormir de novo. Aí, minha amiga, era só às 8 da manhã. Meu Deus, isso é uma lambança danada. Eu ainda bem que acordei cedo. Bora, Natanael. Ô, rapaz, fala comigo, gente boa.
1: Bom dia, meu amigo. Bom Darlan dia, Carlos. Rapaz. Tudo bem com você, gente tudo boa, bem. gente boa. Hoje é segunda-feira, ou semana que não passa, meu irmão.
0: Não fala não.
1: Botei aqui no seu cedinho. Bom dia pra quem é de bom dia, todos os ouvintes da Rede Oriente FM, sucesso o tempo todo, 98.3, 103,1. Sou o Natanael Vidal de Santa Maria de Itabira. Vem comigo nesta linda manhã. Tamo junto, meu irmão. Manda uma boa aí do Amado Batista pra começar essa segundona.
0: Valeu, meu querido.
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0: Eita, nós. Sai dessa, esse negócio de bote aí, hein? Quem bota é frango. Vai longe de mim. Frango não, né? Galinha. É o frango. Ai, meu Deus. Ai. Deus abençoe, meu irmão. Tamo juntos aqui, hein? Um ótimo dia pra todos nós e vamos que vamos. Vamos que vamos, junto e misturado nessa manhã maravilhosa de segunda-feira. Daqui a pouco tem a música do Natanael. Já tem Amaro Batista. Meu Deus. E a final do jogo ontem, Ronaldinho Gaúcho e Ronaldo Fenômeno. Pra mim, aquilo ali foi o Brasil. Literalmente na final do Mundial, né? Ronaldinho Gaúcho e Ronaldo Fenômeno lá junto com a Madonna. Sensacional, hein? Eita, retado, hein? Tem um caboclo que passa a alegria do povo brasileiro que é o Ronaldinho Gaúcho, hein? Ali é figura, menino. Bom, quem mais está com a gente? Deixa eu ver aqui. Agora uma participação internacional. Vamos ver quem fala conosco. Deixa eu conferir aqui direitinho. Cadê? É o Darlis Oliveira. Fala, Darlis. Fala comigo.
2: Bom dia, meu amigo. Ótimo dia pra você.
0: Você também, meu querido.
2: Ótimo dia pra todos os ouvintes aí. Aqui é o Felipe. Tô falando aqui da estado da Pensilvânia, Bethlehem, Estados Unidos. Manda uma música pra nós aí. Boi Soberano. Quero dedicar essa música aí a todos os meus amigos do Grupo do Retalho. Ao Tigres, ao Malcinho, ao João Boião, ao Adão Cowboy lá no baú. E meu pai também tá na Vila Maria Costa, Tarcisão. Aquele abraço. Toca a música pra nós aí, tá ligadinho na rádio aí. A melhor. Obrigado.
0: Valeu, meu amigo!
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0: 5:19.

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0: Aê, Amaro Batista, aeromoça, muito bem, são 5h27 agora, tem mais alô, mais abraço daqui a pouquinho, segura aí.
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1: Bora, trio Paranadura, Chega de Espinho, Chega 31. Daqui a pouco mais alô pra galera, já.

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1: Bora, gente boa, 5h36. Bom dia, meu polaca. Hoje nós não temos que usar o polaco aqui mais cedo. Os vão ficar bravos, mas de repente tem que usar o polaco aqui, porque senão durmo em cima dessa mesa de áudio. Isso, mas que frouxura é essa, rapaz? É assim, ó. Para! Pronto, eu não sou gado pra usar polaco também, não. Ai, meu Deus do céu. Ô, Tô! Bom dia, meu amigo Tô! Já colocou ração lá pra cria, Tô? Já? Tá no jeito, meu filho? Hã? Bom dia, Tô! Bom dia, Tô! Tô de olho em Tô! É isso aí, meu querido! Cadê ele, hein? Cadê Marco do Vale? Deixa eu falar com ele aí rapidinho. Marco do Vale, fala comigo, meu querido. Bom dia. Falei com o Natanael em Santa Maria Tabira. Já falei ali com o nosso amigo Darles, o Felipe, galera aí dos Estados Unidos. E agora eu vou falar com o nosso amigo Marco do Vale. Fala comigo, querido. Bora!
2: Bom dia, meu amigo. Bom dia. Aqui quem tá falando é Marcos do Vale. Mandar um abraço aí pra essa galera que tá escutando a Oriente. E tô aqui no Poço São Francisco tomando aquele cafezinho pra ir ali na Bahia. Um abraço para todos vocês aí, cachoeirenses, pessoal aí da Maristela, pessoal aqui da Marcela, pessoal da Pingueira, São Francisco, Cariri, pessoal aí de Águas Vermelhas, aquele abraço de Marcos do Vale. Valeu, meu amigão. Toca aí a música Chapeludo para esse pessoal aí, se puder.
1: Ô, Marcos do Vale, 5h38, Chapeludo tá aqui no jeito para tocar já, meu irmão. Deus abençoe, acompanha. Forrozeiro, calor, rapaz. Forrozeiro de pé cheio, como diz, velho. Ô, Nice! Bom dia, querida Nice, na Jacutinga. Bom dia, minha amiga Nice, toda a família, todos os amigos e amigas da Fazenda Jacutinga. Muito obrigado pela companhia, já tá com um café na mesa. Ei, beleza, hein? Ah, maravilha. Eva Fagundes é o nome dela, nossa querida amiga Eva. Bom dia, Eva Fagundes. Tá em Tarumirim conosco, minha querida amiga, não abandona a gente. Ela tá vindo pela Alexia, não é isso, minha amiga Eva? Obrigado, querida, pela sua presença. Que Deus abençoe sua família e todos vocês. Sempre. Você e toda a família, viu, Eva? Obrigado pela companhia. Bora com o Chapeludo! Vai! 5h39! Bom dia! Vai!

0: Aê! Tunica Tinoco na Oriente, as andorinhas, senhoras e senhores, cadê o relógio? Cadê o reloginho? Pra você não perder o horário, gente boa. 5h45, segura aí que tem mais alô já já.
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2: Dando continuidade ao nosso Amanhecer Sertanejo, agora 10 para 6. Pois o rapaz, o Felipão, rapaz. É, meu menino é caminhoneiro, rapaz. O Darlis, ele é caminhoneiro. Cadê o barulho dos caminhoneiros aqui, hein? Aê, menino! Obrigado, Darlis. Abençoe, meu Deus. Acompanha aí no seu caminho aí, tá bom, meu irmão? Tamo juntos. Minha amiga Ivone, tá vendo? Minha amiga Ivone, não brinca de serviço, não. Minha amiga Ivone já tá de pé em Santa Maria Tabira, menino. Já tá aí. Deve tá com tanto de garrafa de café já aí também, viu? Fala um negócio assim, viu? A produção aí derretada, é a produção pra dar conta da galera, né, minha amiga Ivone? É isso, Deus abençoe, minha amiga, semana abençoada pra todos nós. Bora de música! Estrada da Vida! Edson Hudson, 9 para 6, ô Vicente! Bora, garoto! Bora! Bom dia! Ô, dona Ana Maria do Tombo, bora, mulher! Vem comigo!

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1: Alô, meu amigo Deusdete, bom dia, Deusdete. Bom dia, meu amigo Theo, bora, Theo.
2: Aqui é Theo, na Fazenda Sapé. Manda um modão pra nós aí, Sora Silva. Oferecer para toda a galera do Bidoca, do Bolo, Tom. E para vocês aí na rádio, ótima segunda-feira, meu amigo.

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1: Senhoras e senhores, pontualmente 6 horas.
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3: O anjo do Senhor anunciou a Maria, e ela concebeu do Espírito Santo. Ave Maria, cheia de graça, o Senhor é convosco. Bendita sois vós entre as mulheres, e bendito é o fruto do vosso ventre, Jesus. Santa Maria, Mãe de Deus, rogai por nós, pecadores, agora e na hora de nossa morte. Amém. Eis aqui a serva do Senhor, faça-se em mim segundo a vossa palavra. Ave Maria, cheia de graça, o Senhor é convosco. Bendita sois vós entre as mulheres, e bendito é o fruto do vosso ventre, Jesus. Santa Maria, Mãe de Deus, rogai por nós, pecadores, agora e na hora de nossa morte. Amém. E o Verbo Divino se fez carne e habitou entre nós. Ave Maria, cheia de graça, o Senhor é convosco. Bendita sois vós entre as mulheres, e bendito é o fruto do vosso ventre, Jesus. Santa Maria, Mãe de Deus, rogai por nós, pecadores, agora e na hora de nossa morte. Amém. Rogai por nós, Santa Mãe de Deus, para que sejamos dignos das promessas de Cristo. Oremos. Infundi, Senhor, como vos pedimos, a vossa graça em nossas almas, para que nós, que pela anunciação do anjo, vimos ao conhecimento da encarnação de Jesus Cristo, vosso Filho, por sua paixão e morte, sejamos conduzidos à glória da ressurreição, pelo mesmo Cristo, Senhor nosso. Amém.
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5: O profeta Zacarias foi um grande homem, porque profeta e sacerdote não se combinavam. Mas ele era, além de ser um profeta e falar em nome de Deus, era também um sacerdote. Ele também foi exilado, foi levado para a Babilônia. Mas ele fala também de esperança. Vai haver uma mudança, vai haver uma libertação. Por isso, podemos ter alegria. No capítulo 5, ele fala o seguinte: eis que diz o Senhor, exulta de alegria, filha de Sião, povo de Israel, solta brado de júbilo, filha de Jerusalém. Eis o teu rei, junto, justo e salvador, que vem ao teu encontro, humildemente montado num jumentinho, filho de uma jumenta. Destruirá os carros de combate de Efraim e os cavalos de guerra de Jerusalém, e será quebrado o arco de guerra. Anunciará paz às nações. O seu domínio irá de um mar até outro mar, e o rio até aos confins da terra. Foi um grande homem, dando esperança ao povo, né? Exulta de alegria, povo de Israel. Grita de alegria, filho de Jerusalém. O teu rei virá um dia de volta, mas montado num jumentinho. Como Jesus entrou em Jerusalém, um jumentinho também clamado pelo povo. Depois foi crucificado. Mas o povo de Deus continuou com o povo humilde, povo simples, povo sem pecado. Ele veio salvar os humildes. Ele veio salvar os que estão delegados e relegados à sorte alheia. Anunciará a paz às nações do mundo. O seu domínio irá para sempre e muito grande, do rio até os confins da terra. Uma grande profecia de Zacarias.

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2: Beleza, vem comigo Minas Gerais, vem comigo todo o Brasil, você que acompanha pelo aplicativo, muito obrigado pela companhia também, que Deus abençoe nosso dia. São 6:10 agora, cadê o reloginho, hein? Bora, reloginho! 6:10, garoto! Bora, acorda esse povo! Principalmente os que têm que trabalhar e botou o relógio ali para despertar depois um pouquinho, aí perde o horário, rapaz. Tem mais alô? Tem, daqui a pouco, porque agora é hora dele! Da cara de boi. Vai, menino. Seu boi não, isso é um cavalo.

0: mantém, mantém o Oriente, vai. Isso, garoto, não perde o pique, não.
1: E aí, Luciano? Vamos fazer essa galera sacudir? Vamos, Zezé. O que tá faltando, então, Luciano?
2: Tá faltando alegria, bonzinha pra cima e todo mundo.

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1: Muito bem. Ótimo dia, meus amigos, minhas amigas. Você que está aí com a gente, muito obrigado pelo carinho, pela companhia. Onde quer que seja, está aí no curral, muito obrigado. Está indo para o curral, muito obrigado também. Está nas estradas, nas rodovias, né? Aquela carona para a gente. Muito obrigado, que Deus abençoe nossa semana e nosso dia. Vivaldo, fala comigo, garoto.
2: Bom dia, Darlan. Bom dia, que prazer falar com você, Darlan. Oh, mas eu me sinto feliz falar com você, rapaz. Essa rádio aí de você, né? Vou te falar. E é 24 horas meu rádio ligado nela, viu? 24 horas mesmo.
1: Beleza.
2: Sai um pouquinho, desliga. Quando eu chego, eu tô ligado de novo. Porque a rádio
1: muito bem.
2: É boa, é muito sucesso, viu? Ô, oh, Darlan, e aí? Como é que tá aí? Tá frio? Eu moço, me deu uma chuvadinha boa aqui, viu? Tão frio, deu, mas tá bom. O importante é a gente também, né? Darlan, gostaria de pedir uma música com Milionário José Rico, Solidão. Gostaria de oferecer essa música pra vocês da rádio, especialmente pra Dona Silva, Lidiomar, Cristina, Silvani, para todos que estiver na escuta. Gostaria de oferecer essa música, pessoal lá do Faizão, pessoal da Água Vermelha, Pedra Azul, para todo mundo. Eu tô ouvindo aí essa rádio aí, eu gostaria de oferecer essa música. Vou dar lá um bom dia, um abraço aqui de Vivaldo de Vista Alegre. Fica com Deus. Uma boa segunda-feira.
1: Amém, querido Vivaldo. Obrigado, meu querido. Uma ótima segunda-feira, Vivaldo. Tá frio, mas o casaco de banho ajuda, menino. Fala um negócio. Só pode ser isso, de lógico que não. Mas eu volto a dizer, Vivaldo, tenho percebido o negócio, camarada. Às 4 e pouco da manhã, quando eu saio, não tá aquele frio não, sabe? Mas depois, aí vem 5h40, 6 alguma coisa, será que o pessoal tem pra escola também? Na hora que eu desço ali já, 6h50, pra tomar um cafezinho, aí, meu amigo, aí o negócio é rocha, viu? Mas rocha com força. Bora, milionário José Rico, a música do Vivaldo aí, ó, Solidão. 6h16.

0: de amigos, então bom dia, meu amigo. Satisfação é minha ter a sua companhia, meu irmão. Tamo juntos aqui. Deixa eu abraçar aqui também meu amigo Wilson do Mercadão. Ô Wilson, fala comigo, meu querido. Bom dia.
1: Bom dia, Darlan. Manda uma música de Amado Batista pra nós aí, Darlan.
0: Beleza.
1: Para Tião da Mangueira, para Ceni no Cariri, para Geraldo Chita lá no Cariri, para Edivaldo na Fazenda Lagoa, para Naná na Fazenda Baixa, para Beice, para Sérgio Troia e para todos que estiver ouvindo a Oriente. Falou, Darlan. Fica com Deus, meu amigo.
0: Cachorro tá bravo, cachorro tá bravo. Alô, alô, alô, minha amiga Dona Vena, fala comigo, menina. Bom dia.
2: Bom dia, Darlan, pessoal, sou maluco, para meus pessoal, Gisele, Flaviele, Douglas, Luciano, Valentino, Maria Isabel, Maria Vitória, para mim mesmo, Jorge, família, Tino Vargas e Rosário, nosso progresso de família, para com a moça para mim, Chico de Luz, qualquer um, um Deus, tem um bom dia.
0: E com Deus também, Dona Ana, pode deixar daqui a pouco aí com o Tiruxo. Dona Ana tá aqui mandando abraço também pra toda a galera com a gente. Silvio Narassagi, Mazinho e Família. Também pra Galego e Família, Toninho de Calazan. E toda a galera da Companhia da Oriente. Obrigado, Dona Ana Maria do Tom. Deus abençoe, Dona Ana. Muito obrigado pela companhia da senhora. Que Deus proteja sempre, tá bom? Volto já já com o Chicote Bush, também com o Amado Batista e muito mais aqui na Mais 60. Segura as pontas aí.

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0: Bora, meu amigo Wilson, olha o homem aí, rapaz, Mário Batista e Jorge. É, meu ex-amor, 6h31. Calma, reloginho, não apresse o povo, não.

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1: Beleza, 6h37. Bom dia, minha amiga Cristiane Araújo, é o nome dela. Nome de artista, deixa eu falar. Nossa, tá alegre desse jeito que a Argentina perdeu. Eu também, menino, também. Me fala lá um gol da Espanha, aquele gol lá que o pessoal cancelou ali nada, não pode não, né? Ah, a gente tem que ser justo, mas ali não foi falta não, aí. Tirou um gol tão difícil, tão bonito, já, eu não gosto não. Aí eu fiquei bravo, viu, Cristiano? Nessa hora eu fiquei mais bravo ainda. Oh, beleza, hein? Deus abençoe, minha amiga, abençoe todo mundo aí, tamo juntos. Cadê? Quem tá com a gente aí? O Charles, fala comigo, Charles, bom dia, meu querido.
2: Bom dia, ouvintes da Rede Oriente, aqui quem fala é o Charles, locutor de Divisópolis. Oh. Estamos aqui na sintonia, curtindo a programação.
1: Aí.
2: Forte abraço a todos aí, um alôzão pra toda essa galera bacana. Alô, meu amigo Nozão da Lanchonete Caipira, tá na sintonia.
1: Ô, Nozão.
2: Bom dia, diretamente de Divisópolis. Valeu, meu brother, forte
1: valeu,
2: abraço,
1: cara.
2: Tamo junto.
1: Valeu, Charles, obrigado, meu querido, Deus abençoe. Ananias, é o nome dele, é isso? Opa!
3: Bom dia. Ananias de São José dos Campos. Queria oferecer uma música para Simvaldo, famoso Iode do Parecer. E também Gilberto Costa Silva, o famoso Fubá. Reside em Tuparecer.
1: Ô, Ananias em São José dos Campos, se não me engano, para os amigos aí em Tuparecer. Os amigos do Parecer. Em nossa companhia, nossa amiga Eliette Xavier. Bom dia, querida Eliette. Bom dia, amigos e amigas de Cachoeiras de Pajeú. Muito obrigado pela companhia. Bom dia, minha amiga Neuza Magalhães, em Morro do Pilar. Abraço, amigos e amigas de Morro do Pilar. Obrigado pela companhia. Galera de São Sebastião do Rio Preto, galera de Ferros também conosco. Itabira, João Molevade. Agora, Cleito Camargo. Oh, não, Cleito Camargo, locutor. Ai, meu Deus do céu. Se é amor, não sei. Ô, bugigão.

toca sua música do Guilherme Silva, viu, Fernando? Daqui a pouco, às 7, alguma coisa após o Café Express, tá bom? Que agora é a hora que você dá um descanso aqui do Loco Tô, coisa rápida, vai ouvir muita música e já já a gente se fala. Fechou? Beleza, Fernanda? Segura aí.

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0: Olá, 20 de julho, Café Express começando a partir de agora. Eu sou Vitória Vieira e te faço companhia.
1: E eu sou Evandro, confira só as primeiras notícias desta semana. Café
0: Express! Aumento do eleitorado idoso pauta as campanhas, mas a abstenção é um desafio.
1: Safra de grãos deve alcançar 360 milhões de toneladas, estima a Conab.
0: Setor de serviços cai em maio por recuo na área de transportes.
1: Morgan Stanley leva preço-alvo de Gerdau e Uzi Minas, mas mantém cautela.
0: Iguatemi ajusta dividendos após recompra de ações. O Brasil possui o maior eleitorado idoso já registrado, com mais de 36 milhões de pessoas com mais de 60 anos, o que equivale a 23% dos eleitores aptos ao voto. Segundo especialistas, o crescimento desse grupo aumenta a relevância nas eleições e destaca temas como saúde pública, previdência, medicamentos, assistência social e custo de vida. Para a pesquisadora Maíra Goulart, os idosos não possuem um comportamento político único, pois as escolhas também são influenciadas por fatores como renda, religião, escolaridade, gênero e a região onde moram.
1: A Conab elevou a estimativa da safra de grãos 2025-2026 para 360,1 milhões de toneladas, um aumento de 0,4% em relação à previsão anterior e 2,2% acima da produção da temporada passada. O crescimento é atribuído principalmente à expansão da área plantada, enquanto a produtividade deve permanecer estável. As condições climáticas favoráveis também contribuíram para o bom desempenho das lavouras. A soja se destaca como principal produto, com produção estimada em 180,6 milhões de toneladas, uma alta de 5,3% em relação ao ciclo anterior, impulsionada pelo aumento da área cultivada e pelo uso de tecnologia agrícola.
0: O setor de serviços registrou queda de 0,4% em maio, influenciado pelo desempenho negativo dos transportes, segundo o IBGE. O resultado ficou abaixo das expectativas do mercado. Apesar da retração mensal, o setor apresentou crescimento de 0,4% na comparação anual, uma alta de 1,9% no acumulado de janeiro a maio. O segmento permanece quase 20% acima do nível anterior à pandemia de Covid, mas está 0,5% abaixo do recorde histórico registrado em outubro do ano passado.
1: Você por dentro das notícias do mercado financeiro nesta segunda-feira.
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1: Morgan Stanley levou os preços-alvo das ações da Gerdau, GGBR4 e Uzi Minas, o SM5, antes da temporada de resultados do segundo trimestre de 2026, mas manteve recomendação EcoRight, equivalente a neutra para ambos. O banco aumentou o preço-alvo da Gerdau de R$ 24 para R$ 26 e o da Uzi Minas de R$ 7,80 para R$ 9,70, após revisar suas projeções para as duas siderúrgicas. As estimativas também foram elevadas. O Morgan Stanley passou a projetar EBITDA de R$ 3,030 bilhões para Gerdau no segundo trimestre, acima do consenso de mercado, e 13,5 bi em 2026. Para a Uzi Minas, a expectativa é de EBITDA de R$ 676 milhões no trimestre e 2,3 bi em 2026, após incorporar novas premissas para câmbio, preços de commodities e operações.
0: A administradora de shopping centers Iguatemi atualizou os valores dos dividendos que serão pagos aos acionistas em julho e outubro, em razão da recompra de ações realizada pela companhia nos últimos meses. Segundo o comunicado, as cifras foram recalculadas, considerando a exclusão dos papéis mantidos em tesouraria em 15 de julho, que é a data de corte da terceira parcela dos proventos.
1: Eu sou Evandro e estas são as notícias do Café Express.
0: Você da Rádio Oriente FM está com a gente no Café Express. 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

0: agradecemos por sua companhia no Café Express. 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
1: Oh! Oh, gente boa! Bom dia! Voltei! Estava com saudades! Estava com muitas saudades! É, mas é isso, né? É importante despertar a saudade. Às vezes, só na saudade, a pessoa reconhece o quanto a gente faz parte da vida, né? É, menino, né? Você pode observar. E a hora que você sai da rotina, aí pronto, aí sente falta, né? Eita. É o ser humano e o perder para valorizar, né? Mas que não precisa acontecer isso para a gente retomar a nossa consciência, os nossos sentidos, principalmente o de amar. Amar as pessoas que estão sempre fazendo parte da vida da gente e amar o próximo em tudo que você imaginar. É sempre importante. Bom, o que eu faço agora, hein? Já voltei, mas não sei o que eu faço ainda. Mas não tem problema, porque vocês me ajudam. Fala, Coquinha, minha querida.
2: Bom dia, Darlan. Bom dia. Bom, menino. Deus abençoe sua segunda-feira, sua esposa, dona Sônia, Zé Carlos. E de cabeça e dá. E manda aquela música aí pra nós de...
1: Vai!
2: Um toca-fita do meu carro.
1: Oh, beleza!
2: Uma canção me faz lembrar.
1: Canta!
2: Eu ofereço pra vocês todos e todos os ouvintes da Rádio Oriente. Rádio Oriente, sucesso o tempo todo. Fica com Deus.
1: Fica com Deus também, menino. Falou bonito, cantou bonito demais, ué. Oriente FM. Bora, matou, galera.

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2: Esse Leonardo é retado, viu, velho? Esse camarada é muito arretado. Você vê a voz do Leonardo, parece que nem mudou. E essa gravação tem tempo demais. Agora não pergunte quanto. Só sei que tem tempo, menino. Mas tem tempo que essa música tá aqui nos arquivos da rádio. Então por aí você já tira, viu? Retado. E a qualidade continua a mesma, impressionante, hein? Que legal, que legal. Deixa eu mandar um abraço aqui, meu amigo Adelando Lopes. Ô, Adelando, tá de boa, rapaz. Tá aí no Craúna, em Jequitinhonha. Ô, coisa boa. Tá na fazenda com aquela garoinha bacana. Bom, não tá aqui na garoinha, mas tá aquele tempo formando a garoinha. Mas você tem que ter dado garoinha. Ô, tá nublado, tá fechado, tá frio, tá fresco. Ele tá só não. Toda a galera da Fazenda Nova. É o nosso amigo Evandro, o Solon. É isso, Solon. O Dinho do Requeijão. Mas vai sair requeijão aí que eu sei, uai. Amanda e o Heitor também conosco. Valeu, meu amigo Adelando Lopes. Voz, a voz do Vale. Nosso querido locutor. Da voz bem marcante do Vozeirão. Um abraço, Lopes. Deus abençoe, meu querido. Galera da Fazenda Nova. Renato de Santa Bárbara, ô Renatão, aquele abraço, menino. Obrigado pela companhia aí. Que Deus abençoe todos vocês aí, viu? Tamo junto e misturado, como diz o ditado. Quem mais tá com a gente? Deixa eu abraçar o amigo Ailton, os amigos aí do Sacode. Oi, bom dia! Queria oferecer a música pra galera do Sacode, Igor Ferrari. Vamos mandar a música aqui do Igor Ferrari pra vocês, hein? E um abraço pra Cacai no Sacode, LM. E todos nós aqui. Valeu, Ailton. Obrigado, meu irmão. Tamo junto, misturado aqui, tá bom? Fernando do Cerro. Agora é a música da Fernanda, né? É. Ela pede pro maridão Neto, esposo Neto. E todos que gostam do Guilherme Silva. O nome da música, Amor de Jasmim. Essa aqui, ó. Vai, vai, vai.

Essa é mais um sucesso de Cleve Silva. É mais uma pedrada nossa. Tem que respeitar pra galera das cavalgadas. É mais ou menos assim, ó. E grita, rei! Hey! Pra cima, pra cima, pra cima, que nós tá aqui em São Paulo.

como é que é? Renatinho nas teclas, William na guitarra, Chibata no sax, Ney no violão.

0: Deus abençoe o seu dia, meu amigo. Uma segunda-feira abençoada de paz pra você aí, viu, meu amigo? Depois você manda pra mim uma música aí de Jean Giovanni. Nem dormi, não consigo te esquecer. Falou, meu amigo? Um abraço aí. Deus abençoe o seu dia aí.
1: Deus te abençoe também, querido. Valeu, meu irmão. Valeu, Renato.

0: Para atrair, não precisa de contato físico, meu amigo.
1: A traição começa nas conversas.

Fred, Fabrício, Bruno Marrone, Tentação, senhoras e senhores, vai! Tem mais alô pra galera, tem pedido musical, tem inclusive pedido da Ailton aí, hein? Ailton, galera aí do Sacode, segura aí, deixa eu fazer um giro e volto já. É jogo rápido, hein? É, aqui não tem conversa não, é coisa rápida, segura aí.

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0: deixa eu acelerar o passo.
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0: Deixa eu acelerar o passo que tá quase na hora de ir embora. Deixa eu mandar abraço aqui. Deixa, é tanto de deixa, hein? É igual a música do Léo Foguete, deixa. Que é uma regravação da música da Ivete Sangalo também, muito bonita por sinal. 10 para as 8, Silvânia Ventura. Silvânia Ventura é o nome dela. Ô, Silvânia Ventura, meu amigo Nozinho, Felipão, toda a família. Abraço pra vocês, muito obrigado pela companhia. O garotinho Vitor também. Deus abençoe a semana de todo mundo aí. Alô, alô, minha amiga Nelma. Galera aí do Conceição, do Planalto também. Que papai do céu proteja todos vocês, tá bom? Quem mais? Cadê o Jorge, hein? Rapaz, tem um áudio do Jorge, rapaz. Ô, Jorge, fala comigo, meu querido. Bom dia.
2: Olá, bom dia. Quero mandar um alô aí pra Juliana, Tamara, Fabiana na Fazenda Gineta. Todos os meus amigos aqui da Nova Serrana, Lagoa Dourada, Lagoa Ibaixa. E Gleiciano Marinei na Queimada Preta. Hernando no Monte Verde. Manda uma música aí para Hernando e para Divaldo no Arretiro. E todos os meus amigos aqui da Jussara e da Divisa. E Panel do Araçagi e a filha dele, Rose. Que nós teve de Jequitinhonha, muito pessoal, muito gente boa. Um grande abraço para todos vocês aí.
0: Abraço, querido Jorge. Alô para todo mundo aí. Alô, Silvânia. Alô, alô, alô. É o nome da música do Chitãozinho Chororó. Essa que a gente curte agora, esse grande clássico. Vai.
3: Alô.
0: 9 para as 8.
3: Tô ligando.

0: Natanzinho Lima é o nome dele, rapaz. Sensacional, hein?
1: Liga do Fito Canso.
0: Vamos, menino. E agora, Igor Ferrari, vai, Igor! Segura, menino! Continua! Ah, menino!

senhoras e senhores, é isso, é o nosso Amanhecer Sertanejo, riquíssimo, de cultura, é claro, do piseiro, do raiz, enfim, do jeito que você gosta, é o Amanhecer Sertanejo, o programa mais diferente sertanejo do Brasil, é do jeito que a galera gosta. Bom, minha participação por hoje se encerra, mas temos um novo encontro amanhã, se Deus quiser, no mesmo horário, às 5 da manhã, se assim Deus permitir. 8:01 agora, tá chegando ele, Marcos Rocha, o DJ Cabeça, com um Bom Dia Oriente, mas antes, as informações do Café Expresso. Beijo no seu coração, se cuide, uma ótima semana!

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0: agora 8:04. Bom dia!
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2: Eu sou Evandro e estas são as notícias de agora do Café Express. Confira.
3: E eu sou Vitória Vieira. Vamos às manchetes?
2: Ingestão de água é importante no inverno para evitar doença dos rins.
3: Crédito à área desmatada soma 92 bilhões, diz MEP Biomas.
2: Financiamentos de projetos rurais sustentáveis terão juros mais baixos.
3: Movida tem maior lucro trimestral em 4 anos no segundo trimestre.
2: Paranapanema recebe proposta de investimento de 40 milhões de dólares para o holding de Dubai. Durante o inverno, a menor sensação de sede pode levar muitas pessoas, especialmente idosos, a reduzir o consumo de água, aumentando o risco de problemas renais, como cistites e cálculos renais. A Secretaria de Estado da Saúde do Rio de Janeiro alerta para a importância da hidratação e informa que oferece diagnóstico e tratamento de doenças renais pelo SUS. Sintomas como dor lombar intensa, dificuldade para urinar, sangue na urina, infecções recorrentes e alterações no fluxo urinário devem ser avaliados por profissionais de saúde para identificar a causa e indicar os exames necessários.
3: Dados do Monitor do Crédito Rural do MEP Biomas mostram que propriedades com alertas de desmatamento ou degradação de vegetação nativa receberam 92 bilhões de reais em crédito rural público entre 2019 e 2025. No total, o crédito rural no período alcançou 613 bilhões. A plataforma cruza informações do Banco Central com dados ambientais, incluindo áreas com alertas de desmatamento, terras indígenas e unidades de conservação. O levantamento identifica perdas de vegetação, mas não confirma se elas ocorreram de forma ilegal ou conforme a legislação ambiental.
2: Produtores rurais que adotarem projetos sustentáveis terão acesso a menores taxas de juros dos fundos constitucionais de financiamento da safra 2026-2027. O Conselho Monetário Nacional aprovou novas regras para créditos, beneficiando iniciativas como agricultura de baixo carbono, preservação ambiental, inovação tecnológica, energia renovável e ampliação de armazenagem. As taxas começam em 7,52% ao ano e variam conforme a região, o porte do produtor e o tipo de financiamento. As condições estarão válidas entre julho de 2026 e junho de 2027, incentivando práticas agrícolas mais sustentáveis.
3: Vamos com as notícias do mercado financeiro.
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3: A Movida registrou lucro líquido de 135 milhões no período de abril a junho, o maior verificado pela companhia em um único trimestre em 4 anos, e bem acima dos 68 milhões registrados um ano antes. O resultado também superou o teto do guidance da empresa de aluguel de veículos, de 110 milhões a 130 milhões. A prévia também mostrou que a receita bruta total alcançou 4 bilhões no segundo trimestre, um aumento de 3,2% ano a ano, com a empresa destacando o recorde de 2,6 bilhões da receita bruta de locação, o que representou uma elevação de 21% em relação aos mesmos meses de 2025.
2: A Paranapanema PMAM3, produtora de cobre refinado, anunciou que recebeu uma proposta vinculante de investimento de 40 milhões por parte da HW Holding, de Dubai, segundo fato relevante divulgado ao mercado. O investimento se dará em duas parcelas iguais, com primeira voltada à aquisição de debêntures da Paranapanema e a segunda para a capital de giro e aquisição de matéria-prima pela companhia. A empresa não informou o cronograma do investimento pela HW.
3: Obrigada pela companhia. Esse é o Café Express. É só uma pausinha, viu? A gente volta já.
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1: Opa, então vamos lá, meus amigos. Bom dia, gente.
2: Bom dia.
1: Que maravilha, segunda-feira, 20 de julho de 2026. E estamos por aqui iniciando mais uma semana, mais um super programa para você que tá aí ligado, sintonizado aqui na Rede Oriente FM. Seu amigo Marcos por aqui lhe fazendo companhia até o meio-dia, tocando muito sucesso. E é claro, você participando também aqui na programação, mandando aquele alô, aquele abraço para quem você quiser aqui no nosso telefone, o WhatsApp. O nosso Instagram é o @ Rede Oriente FM. Gente, ótima segunda-feira, ótima semana!
2: Bom dia!
1: 8h15, vamos começar trazendo as previsões astrológicas.
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4: Ótima segunda-feira para você, bom início de semana. Para você que está aí na sintonia da nossa programação agora, nós vamos conferir as previsões para o seu signo, as previsões para o seu horóscopo. Os três primeiros de hoje, Gi, traz para nós. Áries, Touro e Gêmeos.
3: Áries, de 21/3 a 20/4.
5: Bom início de semana, ariano, ariana. É importantíssimo levar em consideração as regras e questões burocráticas na sua vida nesse momento. Busque entender e analisar os diferentes pontos de vista sobre o mesmo tema, especialmente quando se trata de questões relacionadas a estudos, trabalho e compromissos na sua rotina. Para esse início de semana, sua cor é azul, número da sorte 16.
3: Touro, de 21/4 a 20/5.
4: Para você que pertence a Touro, neste momento é essencial que você se planeje financeiramente, especialmente em relação às contas a pagar e acertos de contas com uma outra pessoa. Tome cuidado para não se apegar demais a ideias ou a situações das quais você precisa desapegar para poder seguir em frente de forma mais leve e próspera. Use esse dia para poder identificar o melhor caminho a seguir nesse contexto atual, considerando tanto as suas necessidades financeiras quanto também as oportunidades de crescimento e desenvolvimento pessoal. Mantenha-se aberto e aberta às novas abordagens e seja estratégico e estratégica em suas decisões para poder alcançar o equilíbrio financeiro e emocional.

0: 8h23, mais horóscopo.
1: 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Câncer, de 22/6 a 22/7.
2: Alô, você de Câncer, uma ótima segunda-feira, bom início de semana. Existem problemas em seu ambiente de trabalho que vão exigir mais da sua comunicação e também conhecimento para serem resolvidos. É essencial que você avalie cuidadosamente os documentos e normas que compõem a dinâmica profissional em que está inserido ou inserida. Dedique-se também mais à sua saúde, buscando construir uma rotina mais adequada e saudável. Cuide de si mesmo e de si mesma e esteja atento e atenta às suas necessidades físicas e emocionais. Ao enfrentar os desafios profissionais e cuidar da sua saúde, você estará preparado e preparada para alcançar o sucesso e também o bem-estar que almeja. A cor para hoje é amarelo, número da sorte é 48.
1: Leão, de 23/7 a 22/8.
3: Ótima segunda para você que é de Leão. As responsabilidades financeiras estão te preocupando, especialmente os compromissos direcionados aos filhos, caso você os tenha. Caso não tenha filhos, é um dia em que você deve avaliar o seu bem-estar e aprender a tomar decisões financeiras e profissionais que se alinhem aos seus talentos e também ao desenvolvimento da sua identidade. Hoje a sua cor é o branco, número da sorte 29.
1: Virgem, de 23/8 a 22/9.
2: Alô, Virgem, existe uma grande chance de você perder a paciência nesse momento. O céu, ele pede sabedoria para interagir com os limites que se apresentam em sua vida familiar, em seu relacionamento ou com uma pessoa muito próxima. E esse tema também, ele pode estar relacionado a um imóvel ou questões ligadas à sua moradia. Você está sendo cobrado e cobrada a reavaliar as suas posturas daqui para frente, buscando agir com maturidade e responsabilidade. É importante encontrar, inclusive, formas de lidar com as situações com calma e compreensão, buscando uma comunicação clara e respeitosa para poder evitar conflitos desnecessários. Esteja aberto e aberta ao diálogo e disposto e também disposta a encontrar soluções que beneficiem a todos os envolvidos. A cor para hoje é amarelo, número da sorte 48. E já já as previsões para você de
3: Libra, Escorpião e Sagitário.
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4: Bom dia, Oriente.

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2: Vamos agora então às previsões para você que é do signo de Libra, de Escorpião, de Sagitário. Começando por Libra, ótima segunda-feira, Libriano, Libriana. Você pode enfrentar alguns problemas na relação com uma pessoa do seu convívio ou um parente nesse momento. O céu, ele pede habilidade emocional para se posicionar diante dessas questões e, se for possível, considere também a opção de promover o silêncio e evitar conflitos desnecessários. É importante exercer empatia e compreensão. Hoje a sua cor é lilás, número da sorte 58.
1: Escorpião, de 23 do 10 a 22 do 11.
3: Como você diz, Escorpião, as exigências financeiras estão altas nesse momento, o que traz a necessidade de você elaborar uma estratégia cuidadosa para direcionar um projeto ou uma meta que estabeleceu para si mesmo e para si mesma. É essencial que você averigue as reais possibilidades e recursos disponíveis para evitar erros em suas decisões financeiras. Esteja disposto e disposta a analisar os investimentos com mais atenção e a considerar alternativas que sejam mais alinhadas com as suas metas e também com os seus objetivos. O momento ele pede cautela e prudência em suas ações, pois o cuidado com as finanças será fundamental para garantir o sucesso e a estabilidade que você deseja alcançar. Amarelo é a cor para hoje, 23 é o número da sorte.
1: Sagitário, de 23 do 11 a 21 do 12.
2: Oi, oi, oi, Sagitário. Você pode estar se sentindo pressionado, pressionada a tomar uma decisão importante na sua vida. No entanto, é fundamental que você expresse a sua opinião somente se tiver certeza do que realmente deseja vivenciar. O céu, ele recomenda que você analise muito bem cada passo a ser dado, porque as responsabilidades envolvidas são altíssimas e vão exigir de você maior autonomia e comprometimento. Então, busque agir com sabedoria, muita cautela, considerando todas as possibilidades e consequências antes de tomar qualquer decisão importante. Hoje a sua cor é verde, número da sorte 14.
3: E já já as previsões para Capricórnio, Aquário e Peixes.
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0: 28 e 37.
1: 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Capricórnio, de 22/12 a 20/1.
2: Oi, Capricórnio, boa segunda, bom início de semana para você também. É recomendável que você busque ajuda de um especialista, né? Ou de pessoas confiáveis antes de tomar qualquer decisão importante em sua vida. Caso a decisão já tenha sido tomada, agora é o momento de aguardar e interagir com os fatos de uma forma mais saudável e consciente. Essa experiência ela pode estar afetando o seu equilíbrio emocional e é importante praticar a resiliência para compartilhar informações relevantes no momento certo e com as pessoas certas também. Tenha paciência e esteja aberto e aberta a aprender e crescer com essa experiência, buscando soluções que sejam benéficas para todos os envolvidos. E lembre-se de cuidar de si mesmo e si mesma emocionalmente e também de buscar apoio quando necessário. Lilás é a cor para hoje, 7 é o número da sorte.
1: Aquário, de 21/1 a 18/2.
3: Oi, oi, oi, para você que é do signo de Aquário. Nesse momento, aquariano, você pode estar enfrentando cobranças para desenvolver um projeto ou para se relacionar com as pessoas envolvidas nele. Embora esteja no caminho certo, é importante que você leve em consideração os limites que pode encontrar ao colocar essa ideia em prática. O céu, ele pede sabedoria para se planejar financeiramente e tomar decisões que sejam sustentáveis a longo prazo. Para esse início de semana, use e abuse, sua cor é preto, número da sorte 15.
1: Peixes, de 19/2 a 20/3.
2: Peixes, boa segunda-feira para você, bom início de semana. Você está passando por um processo de grande amadurecimento em sua vida. As relações com figuras de autoridade ou com uma pessoa importante para o seu desenvolvimento ficam mais intensas neste momento, devido às exigências e limites que precisam ser respeitados. É essencial que você se comprometa com aquilo que deseja construir em sua carreira ou em suas metas profissionais. Esteja disposto e também disposta a enfrentar os desafios e a trabalhar duro para alcançar o sucesso que almeja. E lembre-se de que a persistência e a dedicação serão fundamentais para atingir os seus objetivos. Busque apoio e orientação de pessoas confiáveis em sua vida e esteja aberto e aberta a aprender e crescer com as experiências que surgirem. Preto é a cor para hoje, 46 é o número da sorte, né, Gi?
3: Isso mesmo, e a gente finaliza por aqui as previsões para esse início de semana. Amanhã tem muito mais.
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5: Muito bem, bom dia para você. Excelente segunda-feira, excelente semana. Vamos juntos nessa manhã maravilhosa. Muita música boa aqui no Bom Dia Oriente. Abraçando os amigos aqui na sintonia. Carlito Bispo em Pedra Azul, tá ouvindo a gente. Obrigado pela companhia. Abraçando também aqui os amigos aí do Lajeiro Pedreza, Dona Carminha, todos os amigos, toda a família, sempre na audiência com a gente. Abraçando também aqui os amigos na sintonia, os amigos de Braúnas. Bom dia, Aline e toda a família, sempre na audiência com a gente. A nossa amiga Neuza Magalhães, os amigos de Morro do Pilar. Bom dia, Tairone.
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1: Muita mais música no Bom Dia Oriente, abraçando os amigos na sintonia, quem tá com a gente, participando aqui no programa, Letícia, os amigos aí da comunidade jardineira, sempre na sintonia. Obrigado, Letícia, pela participação. Também com a gente, a nossa amiga Luciana, tá na audiência também, participando aqui no Bom Dia Oriente. Obrigado, Luciana, pela participação. Fala comigo.
2: Bom dia, Marcos. Sou Luciana da Fazenda Santo. Gostaria de pedir uma música com Guilherme Silva, Meu Cavalo Sabe.
1: Certo.
2: E oferecer para toda a minha família.
1: Obrigado, Luciana. Os amigos aí da comunidade José dos Santos, sempre na audiência com a gente. Wilson, bom dia. Fala comigo.
3: Ei, Marcos, bom dia.
1: Bom dia.
3: Manda uma música aqui no mercado para nós, Marcos, e para todos que estiver ouvindo o Oriente. Falou, Marcos, com Deus, meu amigo.
1: Valeu, Wilson. Os amigos aí no mercado municipal em Pedra Azul, na audiência também, participando aqui do programa. Bom dia. 8h48.

0: Só sucesso, bom demais, fechando mais uma super sequência no Bom Dia Oriente. Já já mais alô por aqui.
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0: Espanha fatura prêmio milionário com o título da Copa do Mundo. Na Oriente, agora 2 faltando para as 9. A Espanha é campeã da Copa do Mundo 2026. A equipe venceu a Argentina por 1-0 na grande final disputada neste domingo em Nova Jersey, nos Estados Unidos. E conquistou o bicampeonato mundial. Além do troféu, a Espanha faturou uma bolada com o título. A seleção espanhola faturou 50 milhões de dólares com o título da Copa do Mundo 2026. O valor supera em 29 milhões o prêmio recebido pela Argentina com o título conquistado no Catar em 2022. Vice-campeã, a seleção albiceleste também vai levar para casa uma grande quantia em dinheiro de 33 milhões de dólares.
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0: Manhã de segunda-feira, parcialmente ensolarada em Caratinga, com temperatura aos 18 graus, umidade relativa do ar 80%.
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0: Eleições 2026, convenções partidárias começam nesta segunda-feira. Na Oriente, agora 1 faltando para as 9. As convenções partidárias começam a partir desta segunda-feira. Segundo as regras da Justiça Eleitoral, podem ser realizadas até o dia 5 de agosto. Essas reuniões deliberativas são eventos em que os filiados se reúnem para decidir ou formalizar, por exemplo, quais candidatos disputarão as eleições. Após o período de convenções de 20 de julho a 5 de agosto, as definições partidárias deverão ser encaminhadas à Justiça Eleitoral. O registro das candidaturas deve ser feito até às 19 horas do dia 15 de agosto. A qualquer momento, mais notícias na Oriente. 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

0: 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Bom dia, ótima segunda-feira, ótima semana. 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
3: Alô, apaixonados por emoção. Que bom ter você aqui comigo, Andressa Pires, no seu Novelas. E a gente já chega com tudo para falar daquela trama que mexe com nossos corações. A nobreza do amor. Gente, a adrenalina começou com Dumi conseguindo a tão sonhada fuga. Será que ele vai conseguir se manter longe? Enquanto isso, a Kênia não perdoa e dá uma humilhação daquelas no Pascoal, que logo depois tem um reencontro com Ladisa, hein? Será que vem romance por aí? E tem mais. O José, com aquele coração enorme, presenteia a Tereza e a Alica com uma máquina de costura novinha pro ateliê delas. Mas nem tudo são flores. O Mirim enfrenta a Virgínia, querendo saber por que o Diógenes a castigou. A Belmira não perde tempo, revela tudo pro Diógenes sobre a atitude da Virgínia contra o padre Viriato. O Diógenes, claro, não deixa barato. Resgata a filha na Casa da Graça e já avisa. A punição vai ser rigorosa. E a primeira delas, a Virgínia vai ter que ajudar o padre Viriato nos trabalhos da igreja. Ah, e falando em Mirim, coitado, sofre um acidente. E o Anildo já avisa que ele não dançará na festa de São Pedro. Muita coisa acontecendo. É emoção que não acaba mais, né? Mas calma que o Novelas não para. Daqui a pouquinho, a gente volta com os destaques da novela Coração Acelerado. Não sai daí.
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0: Muito bem, na Oriente, agora 9:08. De volta na sua manhã de segunda-feira aqui na Oriente. Muito mais música, mais alô, mais abraços. Quem tá com a gente também é a Dona Aldeni de Pedras Oi, na rua Santa Catarina. Ligada no Bom Dia Oriente, participando aqui com a gente. Também na sintonia, a Marina em Cachoeira de Pajeú. Ligadinha também no programa. Alô, Dona Ana, os amigos da comunidade Tombo. Bom dia. Obrigado pela companhia, pela participação. A amiga Terezinha na Fazenda Terra de Arroz também tá com a gente. Sempre na sintonia. Oi, Silvana, os amigos de Matita também falando com a gente, participando aqui no Bom Dia Oriente. Bom dia, Silvana, fala comigo, bom dia.
4: Bom dia, Marcos, tudo bem com você? Eu, Silvana de Matita, gostaria de pedir a você para tocar para mim a música do Leonardo. Esta é a última canção e eu ofereço para toda a galera que está ligadinha na Oriente FM. 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
0: Obrigado, Silvana.

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0: Muita mais música na Oriente, 9:13. Mais abraços, mais alô chegando por aqui, participando com a gente. O Joenito tá na sintonia. Bom dia, Joenito. Fala comigo, bom dia.
2: Ô, meu amigo, bom dia, bom dia. Manda um alô pra nós aqui nas comunidades ao redor. Joenito Pedreiro. Agarrado aqui pra terminar uma obra aqui, pra passar pra outra.
0: Isso.
2: Vamos que vamos, vai dar certo, em nome de Jesus.
0: Amém, Joenito. Abraço a todos aí na sintonia, trabalhando e curtindo o Bom Dia Oriente, participando aqui com a gente. Lucas, fala comigo, bom dia.
3: Bom dia, meu amigo. Manda um alusão aqui pra nós na Fazenda Modelo. Eu, Lucas, para Silva, Raimundo, Luiz Davi, Raiz Simão, Eloá, Ana e Sofia. E para todos que estiver na escuta, manda uma de Sérgio Silva pra nós aí, meu nego.
0: Valeu,
3: obrigado.
0: Lucas. Bom dia, um abraço. 9:13.

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Vem por aqui, Sérgio Silva, abraçando os amigos aqui na sintonia, os amigos em João Molevade, tá ouvindo a gente. Alô, Adriana, bom dia, obrigado pela participação. Já, já mais música e mais alô.

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9: E o Novelas está de volta, gente. Que emoção ter vocês aqui com a gente. E agora é hora de mergulhar de cabeça nos destaques do capítulo de hoje de Coração Acelerado. Prepara o fôlego, porque a tensão tá lá em cima. O Leandro vai pra cima do Xavier, exigindo a verdade sobre o passado da mãe dele. Mas o Xavier, espertinho, consegue despistar. Ai, que nervoso. Enquanto isso, Luan e o Almir estão super preocupados com o João Raul, que decidiu enfrentar o Roney na justiça. E o Almir, claro, já partiu pra ameaçar o Roney pra defender o amigo. E tem romance no ar, viu? O Gael surpreende a Nayane, que se rende aos encantos desse moço. Mas a Nayane logo depois se sente traída ao saber que a Zilá vai prestigiar o lançamento do disco de Agrado e Eduarda. Falando em Zilá, ela tá pensando no Alaorzinho, que por sua vez alerta a Janete sobre a presença dela. E não para por aí. O Palhares convence a Sinara a se mudar para casa da Nora para ajudar a avó. E o João Raul convida o Leandro para ser seu produtor musical. Mas o bicho pega quando o Alaor confronta o Leandro por ter procurado o Xavier. Que reviravolta, hein? Fica ligadinho, porque em instantes o Novelas retorna com os destaques da novela Quem Ama Cuida.
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10: Muito bem, de volta no Bom Dia Oriente, 9h27. Muito mais música na sua segunda-feira aqui na Oriente. Mais abraços, amigos na sintonia. A Cibele da comunidade do Indaiá, também ligada no Bom Dia Oriente, participando aqui com a gente. Também na sintonia, falando com a gente, a minha amiga Mara. Mara Lúcia, tá na sintonia também. Obrigado pela participação. Bom dia!
11: Bom dia, Marcos. Bom dia a todos os ouvintes da Rádio FM. Sucesso o tempo todo, nota mil, que jogasse pra mim ontem. Fui muito alegre com aquele jogo, gente. Eu ficava tremendo. Gente de Deus, um alôzão pra todo mundo nas comunidades rurais. Pé da Ladeira, as meninas lá, né? Chegou do Bom Jesus da Lapa, porque eu sei que elas fizeram uma boa viagem. Aqui tá Manduá também, Jacutinga, Pé da Ladeira, Olhos d'Água, e para a Dona Maria lá no Tombo, e para meu irmão Devaldo, que tá ali também, escutando a rádio, e eu tô no celular, né? Para minha mãe, que eu tô aqui com ela, e para toda a minha família, que Jesus nos abençoa e dá força, e amanhã eu já tô em casa, se Deus quiser, né? E para vocês aí também, um alôzão aí para todo mundo. Bom dia,
10: Maralu, seus amigos da comunidade Tamanduá. Dona Jovelina, bom dia.
12: Oi, Marcos. Bom dia, meu amigo.
10: Bom dia.
12: Eu quero te pedir uma música do Emílio Soares. Qual que é a música dele aí, Marcos? Passa para mim aí, Marcos. Com Emílio Soares. Ô, Marco, como é que você tá aí? Você tá bom? Fica aqui comigo? Tudo bem, graças a Deus. Tô oferecendo para minhas amigas aqui do Projeto Pra Onde, para meus filhos, viu? Para você, para todos. Que Deus te abençoe e Deus proteja.
10: Amém, dona Jovelina. Obrigado pela participação. Os amigos aí do Crauno na sintonia. Adriele do São Francisco também tá ouvindo a gente, mandando alusão aí pra cunhada, a Jacilene, a Jaciane. Jarliciane, isso mesmo, na sintonia da Fazenda. Pintado também tá vindo a gente. Hoje tá completando mais um ano de vida ela. Parabéns, parabéns, muitas felicidades. Parabéns, parabéns, Jarliciane, muitas felicidades pra você. Receba o abraço da Adriele e toda a família, os amigos, parabenizando você pela passagem do seu aniversário.

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1: Muito mais música, mais abraços, mais alô pros amigos da sintonia participando com a gente. A delícia, os amigos de Maristela de Minas. Bom dia, obrigado pela companhia, pela participação. Abraçando também os amigos de Brejaúba, também tá na sintonia. A Maria das Dores, ligadinha no programa, participando com a gente. Obrigado pela companhia, pela participação. Alô, Maria das Dores! Bom dia, fala comigo!
2: Oriente, bom dia! Aqui eu gostaria de mandar uma música para minha mãe, pro meu tio, pra Cleide, pra Letícia, pro Guilherme, pro Cavaco, pra Luana, pra Duda, e pra minha tia Maria, e pro meu tio Nelson, e pra todos os ouvintes do Escador de Brejaúba. Aqui é Maria das Dores.
1: Obrigado, Maria das Dores. Bom dia, obrigado pela participação. 9h36, Henrique Juliano e Maria.

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18: Olá, meu povo apaixonado por novelas. É Andressa Pires de volta com o nosso Novelas. Vamos direto para os acontecimentos da nossa querida Quem Ama Cuida. Gente, que capítulo! A Elisa não conseguiu fazer a Adriana desistir da vingança. E o Mau Mau tá preocupado com a ideia dela se infiltrar na associação de advogados. A Andreia esconde do Joel que não tem dinheiro, com medo da rejeição do Rafael. A Pilar, articulando com Ingrid para virar presidente da joalheria, querendo destituir o Tiago. Haja fôlego! A Bruna, depois de repreender a Carmita, passou mal e desmaiou. Que aflição! A Adriana observava Ademir com a secretária Sueli. E a Silvana descobriu que Fábia visitava Arthur às escondidas. Que reviravolta! Ulisses convidou Liris para sair. Será que vem romance por aí? Quanto emoção! Que loucura, né? Essa novela não para de nos surpreender. Não perca os próximos capítulos de Quem Ama, Cuida. Muito obrigada pela sua companhia nesta parte do Novelas. Um beijo enorme e a gente se encontra na próxima edição. Fiquem ligados.
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20: Muito bem, na Oriente, 14 faltando para as 10.
21: Bom dia!
20: Bom dia para você, na sintonia com a gente, o amigo Jubileu participando aqui no programa. Alô, alô, Jubileus, amigos de Medina, General Dutra, bom dia!
22: Deus cabeça o seu dia e para todos nós. Estava começando o Bruno, passei bom, graças a Deus. Conheci um cara de amigo de novo, né? É bom, não passei para reconhecer os amigos de volta.
20: Isso.
22: Graças a Deus, cheguei em paz. Deus que abençoe nós todos, seja uma boa segunda-feira abençoada. O pessoal aí, começando o Bruno aí, os amigos velhos, Geraldem, o time na casa dele lá, de Asfia lá, tá? Todos os amigos aí, comecinho, Deus abençoe vocês, para todos nós que tá na escuta aí.
20: Valeu, Jubileu, os amigos em Medina, General Dutra na sintonia com a gente, Juscelene, os amigos de Matita também participando aqui no programa, obrigado pela companhia, pela participação, sempre ligada na programação, abraçando também aqui os amigos na sintonia, participando com a gente, bom dia, quem tá com a gente também, a Fabiana, bom dia Fabiana, os amigos da Fazenda, Pedra do Modesto, abraçando aí a filha Emily, a Priscila, o marido José Rivaldo, também pra Dona Isaura, os amigos de Tuparecê na sintonia. Obrigado, gente. 12 faltando para as 10 agora.

0: música no Oriente. Guilherme Silva e os Barões da Pisadinha, a pedido da Letícia, os amigos aí da Jardineira na sintonia. Também da nossa amiga Cleusa, tá ligadinha no Bom Dia Oriente. Logo após o programa Experiência de Deus, a gente continua com mais Bom Dia Oriente.
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0: Brasil deve adotar cautela com tarifaço dos Estados Unidos e evitar retaliação, diz especialista. 3:50. Um novo iminente tarifaço dos Estados Unidos contra o Brasil reacendeu o alerta do governo brasileiro sobre a relação bilateral com Washington. Volta a ser aplicado o mesmo discurso pela soberania nacional proferido em 2025, frente à primeira ofensiva comercial de Donald Trump. Na última terça-feira, véspera da confirmação da alíquota de 25% para uma série de produtos brasileiros, o ministro da Fazenda, Dario Durigan, afirmou que avaliava como provável uma retomada no processo da lei da reciprocidade, caso o novo tarifaço fosse consumado. Já na quarta-feira, Durigan voltou a se pronunciar, enfatizando que o país vai se proteger, vai se fazer respeitar. Porém, o discurso logo foi reformulado. Não cabe falar em retaliação. Retaliação é uma palavra que está fora do nosso escopo, está fora do nosso trabalho, disse Durigan na última sexta-feira.
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0: Estados Unidos e Irã intensificam ataques em Hormuz. Petroleiros foram atingidos. Agora 2:50. As Forças Armadas dos Estados Unidos atacaram o Irã pelo nono dia consecutivo nesta segunda-feira, intensificando as preocupações com a navegação no Estreito de Hormuz, após o Irã afirmar que dois petroleiros explodiram e ficaram imobilizados na região. A Guarda Revolucionária Islâmica informou também, nesta segunda-feira, ter atingido aeronaves dos Estados Unidos em aeroporto na Jordânia. Com mísseis balísticos. 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

0: Louvado seja nosso Senhor Jesus Cristo. Para sempre seja louvado, queridos filhos e filhas. Eu quero saudar a todos nesta segunda-feira. Como é que foi seu final de semana? Espero que tenha sido abençoado. Sim, com o final da Copa, mas com certeza, missa, né? Porque domingo com a missa é semana com a graça de Deus. E eu quero saudar a todos nós que estamos no primeiro dia da novena do preciosíssimo sangue de Jesus. Avise seu amigo, avise sua amiga. Nós sempre reservamos para o final de julho esta novena tão significativa do preciosíssimo sangue de Jesus. Então, avise alguém pelo WhatsApp, avise alguém pelo Instagram, avise alguém de alguma forma para que possa fazer esta novena. E eu saúdo a todos a partir da Rádio Evangelizar, de onde tudo começa. As rádios irmãs, cujos nomes cito neste momento.
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0: Saúdo a você pela TV Evangelizar. Sinal digital em todo o país, em várias cidades, canal aberto, pelo YouTube Padre Manzotti Oficial e pelos aplicativos da Associação Evangelizar é Preciso e todas as plataformas digitais. Mais uma vez, eu repito, nós estamos começando hoje uma novena que todos os anos tem sido motivo de muitas graças e muitos louvores, o preciosíssimo sangue de Jesus. E hoje eu quero saudar várias novas rádios que começam a transmitir a experiência de Deus. Começo a saudar a Web Rádio Brazilian Times, de Massachusetts, Estados Unidos. O programa Experiência de Deus, minha saudação, Edirson Paiva Júnior, diretor-geral Itamar Urias Fernandes Alves, da Arquidiocese de Boston, Dom Richard, minha saudação, Web Rádio Brazilian Times, Massachusetts, Estados Unidos. Segunda emissora, Eldorado FM, 105.9, Santa Rita do Oeste, São Paulo, cidade de Santa Rita do Oeste, com experiência de Deus, Diocese de Jales, Dom José Reginaldo, pároco Padre Donizete Aparecido, portanto, Eldorado FM, 105.9, Santa Rita do Oeste, São Paulo, terceira emissora, sacristão. Rádio Arena FM 89.1, de Douradina, Paraná, cidade de Douradina, com o programa Experiência de Deus, presidente Sérgio Casagrande, arquidiocese de Umuarama, Dom João Mamede, Padre Antônio Liberato Moraes. Mais de 30 municípios recebem, a partir de hoje, pela Rádio Arena FM 89.1, Douradina, Paraná. Mais uma emissora, a quarta emissora, Rádio Tuneiras FM, 87.5, Tuneiras do Oeste, Paraná, cidade de Tueira do Oeste. Experiência de Deus, presidente Carlos Chagas, da Diocese de Umuarama, paróquia Nossa Senhora das Graças, Padre Alain, Rádio Tuneiras FM, 87.5, Tuneiras do Oeste, Paraná. E a quinta emissora, Rádio Cultura FM, 94.3, Guarapuava, com experiência de Deus, Dom Hamilton Emanuel da Silva, Dom Hamilton, José São João Batista Paróquia, Padre João Maria Ferreira. Portanto, abrangência imensa em toda Guarapuava. Cultura FM 94.3, Guarapuava, Paraná. Cinco novas emissoras transmitindo experiência de Deus. Em nome do Pai, do Filho e do Espírito Santo. Amém. Senhor Jesus, Senhor, hoje começamos pedindo pelo teu sangue redentor. Derramai uma gota do seu preciosíssimo sangue sobre as nossas causas mais necessitadas e urgentes. Nós te pedimos, Senhor, que este sangue redentor, razão, preço da nossa salvação, preço da nossa redenção, seja derramado sobre toda a humanidade, que gere paz, diálogo, perdão, justiça, solidariedade. Senhor Deus, pelo teu preciosíssimo sangue, nós já começamos agora colocando a nossa intenção. Você sabe, quando é o primeiro dia, eu sempre começo moroso, porque tenha claro o que quer pedir, lembrando ontem da segunda leitura, que devemos deixar o Espírito Santo suscitar em nós. Então vem, Espírito Santo de Deus, repousa sobre nós. Vem, Espírito Santo de Deus, para que nós possamos saber o que pedir, porque nós não sabemos o como rezar, o que rezar. Sim, Senhor, ao pé da tua cruz nós pedimos esse preciosíssimo sangue. Nós pedimos e clamamos por aqueles que estão desempregados. Se você está desempregado, comece essa novena hoje dizendo: Jesus, abra as portas de um emprego pelo seu preciosíssimo sangue. Senhor, nesta doença, nesta convalescença, esta pessoa que está acamada, que está definhando numa cama, tenha misericórdia, Senhor, misericórdia e bondade para com esta pessoa e para com a família, que possa descansar nos teus braços de misericórdia, na confiança do paraíso eterno. Senhor, pelas tuas santas chagas, derramai uma gota do seu preciosíssimo sangue sobre aqueles que estão fazendo neste momento hemodiálise, neste momento estão fazendo quimioterapia, neste momento estão fazendo radioterapia. Senhor Jesus, pela tua infinita misericórdia e bondade, nós clamamos e pedimos pela pessoa que passou um final de semana cheio de tribulações e começa essa segunda-feira desanimado, desanimada, sem forças. É por você que nós estamos rezando. E eu pergunto mais uma vez, e não é uma pergunta meramente retórica, ela tem um objetivo de ser: qual a intenção que você coloca hoje pelo preciosíssimo sangue de Jesus? E vai se comprometer de fazer os 9 dias, faça chuva, faça sol, chova canivete, você não vai quebrar esta novena. Jesus, o teu sangue cura, o teu sangue liberta, o teu sangue santifica. Jesus, o teu sangue cura, liberta, santifica. Eu vou para o intervalo, eu volto já, aproveite a oportunidade. Lembre a pessoa, a experiência de Deus já começou. Nós voltamos já, volte comigo.
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0: Queridos filhos e filhas, eu digo a você, começamos hoje a novena do preciosíssimo sangue de Jesus. Eu falo isto para que você chame seus amigos e você não ouse quebrar esta novena, acreditando neste grande valor que é o sangue preciosíssimo de Jesus, que brota das suas santas chagas. Eu quero agradecer, antes de mais nada, a Guarapuava. Meu grande abraço a todos que estavam reunidos, e foram milhares de pessoas. Que experiência maravilhosa! Minha saudação ao queridíssimo Dom Hamilton Manuel da Silva, que presidiu a celebração, mas me recebeu com muito carinho, muito afeto, tanto a mim quanto toda a obra evangelizar é preciso. Concelebramos juntos, conversamos, partilhamos. Minha saudação ao clero presente, muitos amigos que revi depois de muito tempo. Parabéns a toda a organização do evento nos 60 anos da Diocese de Guarapuava. Foi transmitido pela TV Evangelizar, e se você quiser acompanhar, você tem no YouTube Padre Manzotti, 60 anos da Diocese de Guarapuava. Foi um evento muito marcante. Parabéns, Guarapuava, por essas bodas de 60 anos de história. E como dizia Dom Hamilton, mais 60, cheio de muitas graças e bênçãos do céu. Parabéns, Guarapuava! Antes de atender uma pessoa, também quero dizer: eu te louvarei, toca a corneta, senhor sacristão, toca a corneta e o sino, força na corneta, sacristão. Quero agradecer a todos vocês. Nós chegamos a 7 milhões de seguidores nas mídias digitais. 7 milhões de histórias, sorrisos. Eu estou falando do YouTube, do Instagram. Instagram, Padre Manzotti. Agradeço a todos vocês. 7 milhões no Instagram. Histórias, sorrisos, lágrimas. E você sabe, eu uso as redes para evangelizar com conteúdo. Não são números, são pessoas atingidas com palavras de vida, de fé, amor, e que podem fazer um real encontro com Deus. E convido você, venha fazer parte nesse Instagram. Siga, curta, compartilhe. Instagram Padre Manzotti. Aproveito para dizer, inscreva-se também no YouTube Padre Manzotti Oficial. 7 milhões, Instagram Padre Manzotti. Se inscreva no Instagram, se inscreva no YouTube Padre Manzotti Oficial. Obrigado, Deus. Obrigado, povo de Deus. Obrigado a você que sempre nos acompanha. Filho de Deus, que a paz de Jesus esteja com você. Alô? Deus abençoe, filho de Deus. Você fala de onde?
1: Brasília, padre.
0: Filho de Deus de Brasília. Como é que você me acompanha aí?
1: Me acompanha pelo aplicativo, tá, e bom, também pelo YouTube.
0: Tá certo. Pelo aplicativo YouTube, tem também a Rádio Nova Aliança. Fala, filho de Deus.
1: Isso. Padre, hoje eu tenho certeza que Deus quis falar comigo, né?
0: Pois não.
1: E eu, padre, minha mãe é muito devota de Jesus da Santa Chagas.
0: Certo.
1: E ela passou essa ela é muito, minha mãe é de Recife, eu sou de Recife também, mas estou em Brasília,
0: tá,
1: nesse momento, né? E, padre, estou vivendo um momento muito complicado na minha vida. Minha filha, ela tem 5 anos, né? Ela foi agredida pela mãe lá em Belém do Pará, né? E eu

0: ela se corta, ela se machuca, ela tem o TOD, né, transtorno obsessivo de retorno, ela muitas vezes, né, devido às agressões da mãe, está com ela, né, essa menina ela às vezes tem raiva de mim, pega minhas coisas, joga fora.
1: Entendi.
0: Padre, na minha vida financeira, eu tô num momento muito difícil, padre, desesperador, devendo às idiotas, passando momentos complicados, os gastos para com minha filha me obrigaram a fazer dívidas com isso. Eu não consigo me ajustar financeiramente.
1: Sim.
0: Eu sempre tenho escutado, padre. Eu com muita fé, o senhor é um homem de Deus. O senhor é um homem de Deus. Minha mãe sempre falava isso para mim, né? E eu falo para o senhor que não está sendo fácil para nós aqui em Brasília, tendo muitos gastos. A minha vida financeira está totalmente cegada. Esses caras ficam ligando para você. Sexta-feira eu passei um momento muito difícil, assim. Eu estou convivendo com uma outra pessoa hoje, padre, que tem duas crianças, né?
1: Certo.
0: Que são meus enteados. Elas não eram católicas. E eu estou trazendo para a igreja. Elas vão, entendeu? A minha atual esposa.
1: Sim.
0: Fez o curso de noivo, eu entrei com um processo de nulidade matrimonial lá em Belém.
1: É.
0: E pretendo, se Deus quiser, que as coisas aconteçam, porque eu possa casar com a minha atual esposa. Ela tem cuidado da minha filha, ela tem sido uma verdadeira mãe para minha filha. E assim, padre, eu estou vivendo um momento difícil, padre.
1: Entendo.
0: Me perdoe a emoção, mas é que é tão difícil, padre.
1: Eu entendo.
0: Todos os dias eu tenho entrado com Jesus da Santa Chá, eu tenho escutado o Senhor todos os dias. E cada palavra do Senhor, cada exemplo de cada irmão que fala tantos depoimentos, aquilo bate no meu coração. E hoje, eu não pude trabalhar porque minha filha pegou minhas chaves, pegou meu documento, escondeu. Ela, muitas vezes, com 6 anos de idade, ela faz essas coisas e aí, às vezes ela diz para a psicóloga que faz isso para me machucar. Né?
1: Entendi. Então, Quantos anos ela tem? 5?
0: 5 anos.
1: 5 anos.
0: Eu queria pedir orações por ela, padre.
1: Claro.
0: Tem pessoas que dizem que ela está com alguma coisa, mas eu confio no poder de Jesus da Santa Chaga.
1: Claro.
0: Padre Reginaldo, o senhor é um enviado de Deus. Eu estou muito emocionado porque Deus quis falar comigo hoje.
1: Claro.
0: Deus, o senhor sabe que é difícil falar com o senhor. E na primeira vez que eu consegui
1: era
0: falar
1: seu
0: com
1: dia.
0: O senhor.
1: Era seu dia.
0: É o meu dia, padre. E eu vi o senhor falando no sangue misericordioso de Jesus. Eu preciso sair dessas dívidas, padre.
1: Com certeza.
0: Eu não posso.
1: Filho,
0: é difícil, padre.
1: Eu acolho, eu entendo o que você está vivendo. Levarei na missa do meio-dia. Eu vou rezar, eu rezo pelas almas do purgatório hoje. Mas eu queria rezar com você.
0: Sim.
1: Eu quero que você reze comigo. Mas antes de rezar, filho, você percebe que muitas coisas ruins aconteceram, sem dúvida. Mas agora a tempestade já está passando. Você já está no relacionamento estável, sua filha já está com você, ela vai melhorar. Acredite nisso, repita comigo, Senhor Jesus.
0: Senhor Jesus.
1: Pelas tuas santas chagas.
0: Pelas tuas santas chagas.
1: Dolorosas e gloriosas. Ajude-me, Senhor.
0: Ajude-me, Senhor.
1: A sair destas dívidas.
0: A sair dessas dívidas.
1: A constituir uma família.
0: A constituir uma família.
1: Que a minha filha.
0: Que a minha filha.
1: Seja amparada por ti.
0: Seja amparada por ti.
1: Eu te entrego a minha vida, Jesus.
0: Te entrego a minha vida,
1: e eu
0: Jesus.
1: Confio, Senhor Jesus.
0: Eu confio, Senhor Jesus.
1: Que tudo está sendo transformado.
0: Que tudo está sendo transformado.
1: Eu tomo posse desta graça.
0: Eu tomo posse dessa graça, Senhor.
1: Amém.
0: Amém.
1: Rezarei por você. Fale.
0: Eu queria lhe pedir, se o senhor pudesse mandar para mim uma relíquia das 60 chagas, para eu poder rezar aqui com a minha família.
1: Eu posso mandar uma imagem e um terço para você?
0: Pode.
1: Vou te mandar um terço e uma imagem para você, filho. Eu vou para o intervalo e eu volto. Assinta-se colocado em nossas orações. Eu volto já.
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0: Eu falava com o Filho de Deus e vocês percebem a preocupação, a angústia, o sofrimento. Mas ao mesmo tempo eu digo, a tempestade está passando, filho. Sinta-se incluído em nossas orações e eu peço a você, anote um Filho de Deus de Brasília, com todas as causas. Lembrando que um dos elementos da nossa obra evangelizar é a intercessão. Um Filho de Deus de Brasília que acompanha pelo YouTube aplicativo, Rádio Nova Aliança FM, Padre Carlos Alberto, Cardeal Arcebispo Dom Paulo César Costa, Arquidiocese de Brasília. Eu começo hoje, e quero lembrar você, algo diferente na leitura orante. O chamado 1 Coríntios capítulo 12 fala dos dons carismáticos. Atenção, toca o sino, sacristão, toca a corneta, sacristão. Fala dos dons carismáticos. É verdade que eu não conseguirei falar de uma forma profunda, mas não vou me ocultar, e é um desejo meu de falar um pouco destes dons carismáticos e não apenas fazer uma leitura seguida. Por isso, nesta semana me dedicarei a isso. Pegue a sua Bíblia, capítulo 1, perdão, 1 Coríntios, Bíblia aberta, cartilha de oração.
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0: Filhos e filhas, 1 Coríntios, capítulo 12, versículo 4 a 8, onde aparecerá dois dons carismáticos. E quero, de alguma forma, mesmo que breve, explicar. 1 Coríntios, capítulo 12, versículo 4 a 8. Assim diz. Existem, continua São Paulo, quem está falando? Paulo apóstolo. Tipos diferentes de dons espirituais, mas um só. É o mesmo Espírito que dá estes dons. Primeiro ponto. Existem vários dons que nós chamamos dons espirituais, ou, importante saber, dons carismáticos. Ano que vem a RCC completa a Renovação Carismática Católica 60 anos. Estarei celebrando juntos. Paulo continua, versículo 5. Existem maneiras diferentes para servir. Então, o primeiro ponto foi: os dons estão unidos no Espírito, um só Espírito. Segundo ponto, para servir. Então, os dons carismáticos são dados para servir. Mas o Senhor que servimos é o mesmo. Ninguém segue a Pedro, Paulo, Apolo, ninguém segue a igreja, ninguém segue padre, ninguém serve a padre. Nós servimos a Jesus Cristo. Então, comunhão, serviço. Versículo 6. Há diferentes habilidades para realizar o trabalho, mas o mesmo Deus quem dá a cada um a habilidade de fazê-lo. Ponto. Versículo 7. Atenção, povo de Deus. Os dons são dados, versículo 7, para o bem de todos. Comunhão, serviço, para o bem de todos. Três pontinhos importantes. Escute essa catequese bíblica. Para o bem de todos, Deus dá a cada um uma prova da presença do Espírito Santo. Então, os dons espirituais, os dons carismáticos, são uma prova da presença do Espírito Santo. Agora começa. Primeiro, versículo 8. Para uma pessoa, o Espírito dá a mensagem da sabedoria. Anote ali no seu caderno, no seu diário espiritual. Marque na tua Bíblia. primeiro dom, a mensagem da sabedoria. Para outro, a mensagem, o Espírito Santo, a mensagem do conhecimento. Paro por aqui. Volto um pouquinho. E é importante. Os dons provêm do mesmo Espírito. São dados em comunhão para servir. São dados para o bem de todos e não usufruto próprio. E são uma manifestação do Espírito Santo. Um dos dons carismáticos, o primeiro citado por São Paulo, o dom da mensagem da sabedoria. E o segundo, a mensagem do conhecimento. Do conhecimento, compreendamos. O dom da ciência, outros dons da revelação. Conhecimento, a palavra de ciência, percebida com certeza no interior que chega à mente. Geralmente, após os dons em línguas, a mente está aberta e livre para receber a comunhão do Senhor. Por vezes, a mente, uma palavra somente, ou um quadro, uma cena, o Senhor mostra que está curando, realizando, transformando. O carisma da palavra ciência é uma revelação sobrenatural de algo que Deus conhece. Deus manifesta fatos, acontecimentos, problemas, feridas e qualquer outra matéria que não é o conhecimento humano. O dom da ciência é diagnóstico de Deus. Atenção! O dom da ciência é diagnóstico de Deus, que faz com entender como Deus entende. A ciência é uma aptidão natural da pessoa. A infusão do dom da ciência é um dom crismal. Mas aqui Paulo fala de um carisma, de um dom espiritual. É uma revelação particular, momentânea, sobre um fato singular determinado. É uma revelação interior compreensível para receber. E eu digo para vocês, conheço muitos que têm este dom da ciência, um dom carismático. A finalidade primeira é levar a cura de lembranças dolorosas. É o Espírito Santo que penetra tudo, as profundezas do ser. O dom carismático da ciência é um dom associado ao dom de curar pessoas, usando sabedoria e discernimento. Em qualquer hipótese, o dom da ciência é importante que a pessoa manifeste a graça recebida, que confirme um testemunho da cura. E se não tem, peçamos, dai-nos, Senhor, o dom carismático da ciência. É dom de Deus. Eu volto falando sobre o segundo dom carismático, que é o dom da sabedoria. Voltamos já.
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0: ainda na leitura orante, falo agora, como farei durante toda a semana, uma breve explicação sobre os dons carismáticos que Paulo cita em 1 Coríntios capítulo 12. Expliquei sobre o dom da ciência, o dom carismático da sabedoria, falo agora. A palavra sabedoria é dom de revelação, é ação de Deus. O dom da sabedoria, a pessoa sente o Senhor guiando a fazer alguma coisa, a dizer algo a determinado momento. Portanto, a palavra de sabedoria é uma palavra, uma frase, uma atitude, uma ação, um fim que as pessoas percebam a verdade que não conheciam. O dom carismático da sabedoria inspira o homem como agir, falar, se comportar nas situações concretas da vida. Tem que se distinguir. A sabedoria humana é esforço do conhecimento humano e da ciência. A sabedoria diabólica é o ciúme amargo, o gosto de contendas, da vanglória. A sabedoria divina, ela é dom crismal, dom do sacramento da crisma, dom do Espírito Santo. Uma palavra de sabedoria como dom carismático é gratuito de Deus para orientar situações concretas. Ela não depende dos méritos pessoais, nem é fruto da dedução racional ou científica. É graça de Deus, e eu conheço pessoas que tem o dom carismático da sabedoria, que falam. É o socorro de Deus no momento de crise. É apropriada para testemunhar a sabedoria ligada à ciência. Ela vem como aconselhamento, uma resposta aos problemas. São Tiago chega a dizer: se alguém de vós precisa de sabedoria, peça a Deus com simplicidade. Peça com fé, sem nenhuma vacilação. Salomão, ele tinha o dom da sabedoria. O dom carismático da sabedoria é precioso ao Espírito Santo. Está ao alcance de todos. Basta pedir, viver e levar aos irmãos. Nós precisamos muito deste dom carismático da sabedoria, capaz de levar a dignidade do homem a Deus. Lembremos, para fechar, os dons carismáticos que vamos ver durante toda a semana. Hoje falei dois. Vem do Espírito Santo e para todos o mesmo Espírito, está para servir, para edificar o reino. Esta foi a leitura orante de hoje. Diferente, né? Mas é importante, eu acredito muito na catequese. Francisca, que a paz de Jesus esteja com você.
1: Amém, Padre, sua bênção.
0: Deus abençoe, Francisca. De onde você fala, querida?
1: De Araçatuba, São Paulo.
0: Meu abraço, Araçatuba, São Paulo. Como você me acompanha?
1: Pela TV e pelo YouTube.
0: Meu abraço, a TV, ali nós temos TV Evangelizar, canal aberto, 21.1, e pelo YouTube. Diga lá, querida.
1: Padre, eu gostaria de deixar falar um testemunho e pedir uma bênção.
0: Então vamos começar pelo testemunho.
1: Em 2024, eu fiz a oração, fiz a novena Nossa Senhora do Carmo para o Senhor. Pedindo pela minha aposentadoria, né? Que eu tentava 4 anos e eu não conseguia.
0: Certo.
1: Eu tô nervosa, quero me... Tinha tanta vontade de falar com o senhor.
0: Fica calma, filha, nós estamos em paz. É uma alegria. Estamos em família.
1: E aí eu rezei com o senhor na novena, fez 2 anos agora, dia 16.
0: Tá.
1: No dia dela, padre, dia 16, terminou a novena, o advogado me ligou. Eu recebi minha primeira parcela.
0: Nossa, no dia de Nossa Senhora do Carmo.
1: Do Carmo, fez 2 anos agora, dia 16.
0: Isto. Então, graça recebida.
1: Graça recebida é graça testemunhada.
0: Toca o sino, sacristão. Isso mesmo, Francisca. Diga lá.
1: Que felicidade falar com o senhor.
0: É, para mim também uma grande alegria. E você?
1: Pareço associada Eu sou assim, associada com muito amor, associada fiel.
0: Opa!
1: Eu tive uma participação no Livro Ouro também com muito amor. Pedi muito para São José me dar graça e eu consegui.
0: Que bom, filho. Muito nossa, obrigado.
1: Eu estou muito feliz com essa
0: situação. Amém.
1: Para poder evangelizar. Eu acompanho a presença 24 horas na minha casa. Eu tô nervosa, padre.
0: Oh, que bênção. Que bênção, filho.
1: Felicidade. E eu queria pedir ao Senhor também uma oração pelo meu irmão, José.
0: José.
1: Ele está acamado, ele tem dia de moto, tem 6 anos já de agora em outubro.
0: É.
1: Padre, ele só acordou 20%. Ele está vegetando até hoje uma cama.
0: Nossa, o que aconteceu com ele?
1: Um acidente de moto. Ele, agora, dia 16, ele fez 49 anos.
0: Meu Jesus, vamos rezar por ele, José.
1: Rezar por ele, José Manuel. E pedir pela minha família, né, que minha família é grande. Eu tenho 5 filhos, 6 netos. Hoje meu neto está fazendo 16 anos, Luiz Guilherme, pediu uma bênção especial para ele.
0: Como é que é o nome dele, 16 anos?
1: Luiz Guilherme.
0: Luiz Guilherme.
1: Xalita.
0: Leve os parabéns a ele por mim.
1: Tá bom. Ele é um menino lindo, abençoado. Meus 6 netos abençoados.
0: Tá bom, querida. Um prazer ter falado com você.
1: Nossa,
0: obrigado.
1: Prazer todo meu. Ô, padre, eu gostaria de pedir uma coisa do senhor, se não fosse pedir muito.
0: Diga.
1: Eu pedi um texto desse que o senhor reza.
0: Tá bom, filha.
1: Vou fazer 48 anos de casado esse ano. Eu queria comemorar com o texto, o senhor vai rezar.
0: Tá bom, então fica na linha.
1: Eu rezo todo dia o texto do senhor 3 horas. Eu e meu netinho.
0: Tá.
1: Grande 3 anos, que eu rezo com o Vitor Hugo todo dia 3 horas com o senhor.
0: Tá bom, 3 da tarde, né? E Francisca.
1: Fica com a saúde do meu neto que eu alcancei. Jesus das Santas Chagas.
0: Pode
1: contar. Muito bem. Não
0: pode,
1: dá pra contar até muito.
0: Tá bom. Então, parabéns pelo casamento, pelos seus 49 anos. E digo mais, gostaria muito, Francisca, que você ficasse na linha, porque as pessoas, ela precisa pegar seu endereço para eu mandar o terço para você, tá bom, querida? E obrigado por ser associada há tantos anos. Eu falei com a Francisca de Araçatuba, fique na linha, puxe lá para mandar para ela. Ela acompanha pela TV Evangelizar, canal 21.1. Araçatuba, Dom Sérgio, Diocese de Araçatuba. Querido povo de Deus, você sabe que a obra Evangelizar tem por sede o Santuário de Nossa Senhora de Guadalupe, a casa da mãe. Por isso, sinto a necessidade de fazermos juntos uma ação. Climatização, restauro, pinturas internas e externas. Eu cheguei aqui há muitos anos, foi pintado, mas agora requer climatização, porque com as luzes é muito quente. Por isso nós estamos na primeira etapa, a climatização do santuário. Nós não vamos colocar ar-condicionado, é climatização. Por isso é uma construção de mais de 60 anos. 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Eu conto com a sua ajuda. Eu vou para o intervalo e volto já.
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3: Pedidos de orações enviados à nossa produção, a Carla Silveira de Tabira, pede oração e bênçãos para ela, o esposo Rafael, o filho Gael, Também para a mãe Rosa, as irmãs Catiane, Cristina, Cássia, o cunhado Wendel, sobrinhos a Roberta, João Pedro, a sogra Silvana, também para o Reginaldo, todas as famílias, Rosino e Silveira, Daiane Valadares, do Córrego Vale, passa bem, orações para a filha Manuela e Vitória, seus irmãos, sobrinhos, afilhado, pela paz no mundo, pedidos da Fátima de Esmeraldas, orações por uma graça especial e para todos os seus familiares, Juscelene de Matita, pede oração para toda a sua família, José dos Santos do Bom Jardim, pede oração para a mãe Expedita, as irmãs Aparecida, Piedade, Maria do Carmo, Carmelita, Pinta, Priscila, Amador, pedidos da Gisele Valadares, em passa bem, orações por sua saúde, pela saúde da sua mãe Daci, do seu pai José, os irmãos, sobrinhos, e intenção também de graça alcançada e por todos os seus familiares. Pedidos enviados à nossa produção, Aparecida de Itabira, pede oração especial para seus pais Francisco Paulo, também a Zélia Aleixo, as famílias, todos os seus familiares, pelos enfermos, a Maria Geralda, para as famílias Oliveira, Aleixo, Severiano, Nunes, Mendes, Batista, Amaro, Marques, Assis, Lopes, todos que precisam de orações. Pedidos também da Elizabeth Lourenço, de passa bem, oração e proteção para as famílias Lourenço, Ferreira, Saez, Maia, pelos parentes, amigos, pelos desempregados, enfermos, todos que precisam de orações. A Marli de Belo Horizonte pede oração para ela, para sua família, em especial para a mãe Terezinha e sua afilhada Helena. Pedidos da Terezinha do Sapé, oração para ela e também a Maria Ruda do Sapé. A Ladinha do Bela Vista em Itabira pede oração para toda a sua família, amigos, pela saúde do filho que está precisando muito. Pedidos da Maura de Santo Antônio do Rio Abaixo, orações para toda a sua família, para o neto que está aniversariando hoje, Pedro Emanuel de Raposos, Deus abençoe, dê muitos anos de vida, saúde e felicidades. Pedidos também da Luzia do Lambari, orações por sua saúde e por toda a sua família. Pedidos da Marcilene de Carmésia, orações por todos os seus familiares, em especial para a Dona Geralda. Orações a pedido também da Josilane, da Fazenda Ponte, orações pela sua vida financeira, seus filhos, em especial pela saúde de Arthur Rafael, também do seu marido Nilson Cláudio, toda a família.
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0: Hoje é aniversário e leve a minha saudação a Dom Paulo César Costa, Arquidiocese de Brasília, Cardeal Arcebispo, lá Rádio Nova Aliança, levem a ele. Também saudação Dom Joaquim Carlos Carvalho, da Diocese de Jataí, Goiás. Aniversário da rádio A Voz das Montanhas FM de Bocaina de Minas, Minas Gerais, Guairaçá FM, Guairaçá, Paraná, Vinhedos FM, Lagoa Grande, Pernambuco. Gente, ele começou com a música inabalável, sobe o som, sacristão. E o livro está em todas as livrarias do Brasil. Eu quero lembrar você mais uma vez na lista dos mais procurados. Não é por acaso. Livro inabalável. Dê de presente, leia, tem sido de grande valia. Inclusive, eu peço para você, se você tem gostado do livro, tocou algum ponto, ligue para o sacristão. Ele vai, vou colocar amanhã, 41-3221-6060, 41-3221-6060. Agenda Povo de Deus, sexta-feira, dia 31, estarei, continuo com a música, Araquari. Araquari, Santa Catarina. Estarei às 19h30, Santa Missa, show de evangelização. Estados Unidos, dia 15 e 16, Henderson, Massachusetts, retiro. E, gente, já estou preparando as palestras. Forte, hein? Sábado e domingo, 8h30 e às 5 da tarde, no sábado e no domingo. Dia 22, Delran, New Jersey. Dia de evangelização inabalável, com fé a tempestade vai passar. Atenção, mais um evento, dia 25 de agosto, em Orlando, Flórida. Eu estarei às 7 horas na Basílica do Santuário Nacional de Nossa Senhora Rainha do Universo. Mais um dia, 25 de agosto, em Orlando. 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Filhos amados, hoje é dia do amigo, e eu quero fazer, antes da novena, esta oração do amigo. Senhor Deus, obrigado por todos os amigos que a tua bondade nos deu, me deu. Quero agradecer de todo o coração o dom maravilhoso da amizade. Obrigado, Senhor, por cada amigo que colocaste na minha vida. Um reflexo do amor, do cuidado, do sinal da tua presença no nosso dia a dia. Neste dia especial do amigo, pedimos a tua bênção sobre nossos amigos, que eles sejam sempre protegidos e guiados por ti, possam crescer na fé, apoiados mutuamente em nossa caminhada espiritual. Nós te louvamos e agradecemos, Senhor, pelo dom da amizade, e te pedimos que possamos viver com verdade, sinceridade e muito amor. Viva o dia da amizade! Amém! E juntos, o primeiro dia da novena do preciosíssimo sangue de Jesus. Senhor Jesus, que derramastes teu preciosíssimo sangue para a remissão dos nossos pecados, humildemente peço a graça que tanto necessito. Hoje é o primeiro dia, qual é a graça que tanto você necessita? Do preciosíssimo sangue de Jesus. Lava-me, Senhor, com teu preciosíssimo sangue. Derrama o sangue das tuas chagas, mãos, pés, do teu lado aberto. Lava-me com teu sangue por inteiro, corpo, alma, espírito. Envolve com teu sangue a minha mente, meu coração, minha vontade, os meus sentimentos. Estou pedindo, derrama o teu preciosíssimo sangue sobre toda a minha pessoa. Senhor Deus, que o teu sangue seja minha defesa, minha fortaleza, minha guarda, e que nada do maligno possa atingir a mim e a minha família pelo poder do preciosíssimo sangue derramado sobre mim e sobre todos os que agora apresento em oração. Pegue o teu terço e reze comigo. A minha defesa é o sangue de Jesus. A minha proteção é o sangue de Jesus. A minha cura é o sangue de Jesus. A minha fortaleza é o sangue de Jesus. Repita comigo esta oração forte. A minha defesa é o sangue de Jesus. A minha proteção é o sangue de Jesus. A minha cura é o sangue de Jesus. A minha fortaleza é o sangue de Jesus. Diante do teu sangue, Jesus, o inimigo é repelido e foge. Todo joelho se dobra nos céus, na terra e nos infernos, porque o sangue de Jesus tem poder. O Senhor esteja convosco. Ele está no meio de nós. Abençoai, Senhor, a água, a roupa dos enfermos, as fotos de família, os remédios, por intercessão de São Pio, Nossa Senhora do Carmo, nos méritos da Santa Chagas, em nome do Pai, do Filho e do Espírito Santo. Amém. Viva o dia dos amigos. Viva a amizade. Amizade é dom valioso. Evangelizar é preciso.
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2: Demais pedidos de orações enviados à nossa produção. Pedidos da Júlia, da comunidade do Machado. Orações para o seu pai Sudário, para sua mãe Rosa, para seus irmãos, a cunhada, para Maria Geralda, os sobrinhos, o sogro Tião, que aniversariou ontem. Também para a sogra, seu marido Paulo, toda a sua família, todos que precisam de orações. Pedidos de orações da Clélia Luciana de Itambé. Orações pela saúde dos filhos Geice e Jefferson. Pede também pela saúde do Leandro, para todos os seus irmãos, todos os seus familiares e por graça que deseja alcançar. Pedidos de orações da Aline de Braúnas. Orações para Geraldo, Alice, também para a cunhada Antônia, Doninha, Ana Paula, Regina, Alzira, Nice, Samuel, Daniel, Daiane, a cunhada Maria, a Rosângela, o seu esposo João e Andrele, todos os seus familiares. Pedidos da Aparecida, do bairro Machado, orações para as famílias, filhos Ana Paula, Aline, Amanda, Henrique, Arthur, o esposo Branco, pela passagem do seu aniversário, também pela saúde da filha Amanda, do Henrique, os netos, a Maria Alice, Benjamin, toda a família. Pedidos também para a Nora Indianara. Pedidos da Silvana. Orações em especial para toda a sua família, para Maristela e família, Dona Lurdinha do bairro do Barro Preto, toda a família, Tânia Cristina e família, Dona Mirtes e família, Débora e família, em especial também para o Leonardo do bairro Pedreira. Pedidos da Lucilene, do Santa Ruth, orações por todos os seus familiares, também pelos seus entes queridos, falecidos, e por graça especial que ela deseja alcançar. Pedidos da Adriana, de João Monlevade, orações para a mãe Marisa, de João Monlevade, Rosilene, sua mãe Margarida, em São Gonçalo, e também a Eliana, da cidade de Santa Bárbara. Nivaldo, do bairro Pedreira, pede oração para ele e por toda a sua família e amigos. Luciano, do Rio Tanque, pede oração para Isadora, Paloma, Theo, todos no bairro Gabiroba, em Itabira, também sua intenção. Pedidos de orações da Sidilene, do Morro da Água Quente, oração especial para ela, para sua mãe, os filhos, o esposo, irmãos, todos os seus familiares, para Carmen, Doca e família, Carmelita e toda a sua família. Pedidos também da Alessandra, da Fazenda Palestina, orações por sua saúde, da sua mãe Iraci, lá de Congonhas, de Itambé, do Mato Dentro. Também para os filhos, em especial para ela e todos os seus familiares. Pedidos da Cibele, da comunidade do Indaiá. Oração para ela, toda a sua família, em especial por todas as pessoas que se encontram no leito do hospital. Pedidos também da Rosilene de São Gonçalo do Rio Abaixo. Orações por sua saúde, a saúde da sua mãe Margarida e toda a sua família. A Maria Aparecida do Ribeirão de Trás pede oração pela saúde, por sua saúde, pela saúde de todos os seus familiares e por uma graça que ela deseja alcançar. Pedidos da Soninha do Baú Simão, orações para todos que precisam de orações, para as famílias Fernandes, Leandro, também para todos aqueles que precisam de orações. Pedidos enviados à nossa produção. Wendel pede orações para ele, para Pedro Augusto Oliveira Santos, toda a sua família. Pedidos do José Geraldo da Silva para sua esposa Regiane, os filhos Bernardo, Jéssica, Karina, Pedro, os enteados Vitor e Vitória, para os genros, os irmãos na Pedreira, a família Silva. Também pela saúde da Emily, Dona Efigênia, Nelsina e a família em Serra dos Linhares. Pedidos de orações enviados à nossa produção. Da Rayane, da comunidade Fernandes em Ferros. Orações para seus pais Ângela e José, para sua avó Rosa, para o marido Adriano, para todos os seus familiares, em especial pelas bênçãos recebidas, e agradece pela graça do seu emprego. Todos os pedidos enviados à nossa produção serão encaminhados para a equipe do Padre Reginaldo Manzotti.
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1: Canetas emagrecedoras. Anvisa realizou 33 ações de fiscalização em 2026. Na Oriente, agora 11:10. A Anvisa informou que promoveu ao longo de 2026 36 ações de fiscalização em farmácias de manipulação estéril responsáveis pela reprodução de medicamentos injetáveis. Popularmente conhecidos como canetas emagrecedoras, agonistas do receptor de GLP-1. Conforme órgão, 14 das operações foram realizadas com apoio da Polícia Federal em atuação conjunta para verificar o cumprimento das normas sanitárias pelos estabelecimentos. A agência esclareceu ainda que houve uma pausa de 15 dias nas vistorias durante o mês de junho. Segundo a Anvisa, a interrupção ocorreu para a elaboração de um procedimento operacional padrão, documento utilizado para padronizar e aperfeiçoar os métodos adotados nas inspeções.
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1: Manhã de segunda-feira em Águas Vermelhas, com temperatura aos 21 graus, umidade relativa do ar 72%.
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1: Trump coloca os Estados Unidos como país do futebol e quer sediar novamente a Copa do Mundo. Na Oriente 11:11, o presidente dos Estados Unidos, Donald Trump, quer que a Copa do Mundo retorne ao país novamente. Com o sucesso do torneio em 2026, em sede conjunta com México e Canadá, o político solicitou a Gianni Infantino, presidente da FIFA, uma nova realização na América do Norte, logo antes da finalíssima da edição entre Espanha e Argentina, em Nova York. Trump afirmou que os Estados Unidos, um país do futebol, e citou a lotação dos estádios durante a competição como exemplo deste sucesso. Vale lembrar que o próximo Mundial de 2030 será sediado majoritariamente na Espanha, em Portugal e no Marrocos. Os três primeiros jogos em celebração ao seminário do torneio serão disputados na Argentina, no Uruguai e no Paraguai. A qualquer momento, mais notícias aqui na Oriente. 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

0: muita música no seu rádio. Bom dia pra você. Tem alô chegando. Abraços pros amigos na sintonia. Participando aqui no programa, vou falar agora com a nossa amiga Antônia. Oi, Antônia, bom dia.
1: Oi, Marcos. Bom dia, Marcos. Tudo bem, amigo?
0: Tudo bem.
1: Eu gostaria de ouvir a música com Ana Castelo. Olha onde eu estou. Quero oferecer pra minha irmã Ana, pra meu primo Bião e sua esposa e sua filha, pra Reinaldo, Creuza e seus filhos, pra comadre Isaura, com o padre Carro, oferecer pra Silva, pra Imara e pras colegas que trabalham junto com ela, oferecer pra todos os ouvintes que tá ligado na rádio, oferecer pra Maria de Lourdes e com a Jula e família, oferecer papel e família aí em Pedra Azul, oferecer pra minha amiga Maria Lacerda, pra Rena, que mora lá em Divisa Alegre, e também lá pra Divisa Alegre eu mando pra todos meus primos e primas que moram lá, e pra todos os ouvintes que tiver ligado e curta essa rádio Oriente FM o tempo todo, dando alegria e afastando a tristeza de todos nós. E ofereço para você, Marcos, e família, e para mim mesmo, que eu gosto muito dessa música, tá? Um grande abraço, amigo.
0: Um abraço, Antônia. Obrigado pela participação. Bom dia, 11h27.

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7: De volta na Sua Oriente, bom dia!
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7: Muito mais música, 11h43! Mais abraços! Alô, João Vitor, do Lajeado Pedreiro, está na sintonia também, mandando aquele alô especial para sua mãe Manuelina, o seu pai Edson, a irmã Thaís, também para a dona Carminha, a madrinha Doura, todos aí na sintonia. Obrigado, João Vitor, pela participação, sempre na audiência com a gente, também na sintonia, a Cibele do Indaiá, participando também do programa. 11h43, Marília Mendonça.

0: Eduardo Costa.
1: Bom dia, Oriente.
0: 11 faltando pro meio-dia.
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1: Muita música na Sul Oriente FM. Luísa Martins, tá sendo, tô sendo você. Ainda por aqui, Zé Neto e Cristiano, eu ligo pra você. Natan e Zé Vaqueiro, aproveita que eu tô obrigado. Teve ainda Eduardo Costa, Imagina Eu, Marília Mendonça, Leão. Só sucesso, bom demais. Obrigado, gente, pelo carinho, pela companhia, pela participação no programa. E amanhã a gente se fala novamente por aqui com mais uma programação. Um abraço, ótima tarde, já já, Oriente em Rede.
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1: Eleitores já podem solicitar voto em trânsito para eleições 2026. Na Oriente 3, faltando para o meio-dia. Os eleitores que estiverem fora do domicílio eleitoral no dia das eleições 2026 já podem solicitar o voto em trânsito. O prazo para pedir a alteração temporária do local de votação começou nesta segunda-feira e segue até o dia 20 de agosto. A solicitação pode ser feita pelo sistema de autoatendimento eleitoral ou presencialmente em qualquer cartório eleitoral. A modalidade está disponível em municípios com mais de 100 mil eleitores. O voto em trânsito é destinado a quem estará fora da cidade onde está inscrito para votar, mas permanecerá em território nacional no dia da eleição. A modalidade é oferecida apenas em anos de eleições gerais, quando são escolhidos presidente da República, governadores, senadores, deputados federais e deputados estaduais ou distritais.
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1: Temperatura neste momento em Ferros, 23 graus. Umidade relativa do ar, 55%.
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1: Catar se junta a Kuwait e Emirados Árabes e condena ataques no Irã, no Oriente Médio. Na Oriente, agora um faltando para o meio-dia. O Catar condenou, nessa ocasião, os ataques realizados pelo Irã contra os territórios da Jordânia, Bahrein e Kuwait. Seguindo o posicionamento adotado por Kuwait e Emirados Árabes, Estados Unidos... Os Emirados Árabes Unidos, em comunicado divulgado pelo Ministério das Relações Exteriores, o governo catariano classificou as ofensivas como uma violação flagrante da soberania e da integridade territorial dos países atingidos, além de uma afronta ao direito internacional e à Carta das Nações Unidas. Segundo a chancelaria, a continuidade dos ataques representa uma escalada perigosa que pode dificultar esforços diplomáticos para reduzir as tensões e comprometer iniciativas voltadas à segurança e à estabilidade no Oriente Médio. 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

0: 12:42.
1: Que música de arrepiar essa?

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0: 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Boa tarde.
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2: Terça-feira, 5 de maio, começando mais uma edição do Café Express. Eu sou Vitória Vieira.
3: Confira só as manchetes de agora do Café Express.
2: Governo lança campanha nacional pelo fim da escala de trabalho 6x1.
3: Começam a valer penas maiores para furto, roubo e receptação.
2: Mercado eleva a previsão da inflação para 4,89% neste ano.
3: Você vai saber quais são os títulos de renda fixa recomendados pela XP agora para o mês de maio.
2: Log e Fundo Imobiliário do Itaú firmam um acordo de R$1 bilhão. O governo federal lançou uma campanha para o fim da escala de trabalho 6x1 sem redução salarial. O objetivo é melhorar a qualidade de vida dos trabalhadores. A proposta prevê a redução da jornada semanal para 40 horas, mantendo o limite de 8 horas diárias e garantindo 2 dias consecutivos de descanso. Segundo a Secretaria de Comunicação Social, cerca de 37 milhões de pessoas podem ser beneficiadas. O modelo busca equilibrar produtividade, bem-estar e inclusão social, além de estimular os impactos positivos na economia.
3: A Lei 15.397 de 2026 aumentou as penas para crimes como furto, roubo, receptação e estelionato, incluindo golpes virtuais. O furto simples passa a ter pena de até 6 anos, enquanto o furto de celular pode chegar a 10 anos. Crimes eletrônicos também tiveram punições ampliadas. No caso de roubo com morte, a pena mínima sobe para 24 anos. A receptação agora prevê até 6 anos de prisão e a interrupção de serviços de comunicação passa a ter pena maior. A lei também determina a punição em dobro quando os crimes ocorrerem em situações de calamidade pública ou atingirem estruturas de telecomunicação.
2: A previsão do mercado financeiro para o Índice Nacional de Preços ao Consumidor Amplo subiu de 4,86% para 4,89% neste ano, segundo o Boletim Focus. É a 8ª alta consecutiva, influenciada pela guerra no Oriente Médio, que pressiona combustíveis e inflação, ultrapassando o teto da meta definido pelo Conselho Monetário Nacional de 3%, com tolerância de até 4,5%. Em março, o índice foi de 0,88%, com destaque para transportes e alimentação, segundo o IBGE.
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3: A XP Investimentos manteve para maio uma postura conservadora em renda fixa, com preferência por ativos pós-fixados para capturar o nível ainda elevado da taxa básica de juros. A casa avalia que o carrego segue atrativo no curto prazo, mesmo com o início do ciclo de cortes da Selic. A recomendação reflete um cenário macroeconômico ainda pressionado. Em abril, o Comitê de Política Monetária reduziu a Selic para 14,5% ao ano, mas a inflação continua no radar, influenciada por fatores externos como petróleo elevado e tensões geopolíticas.
2: A Log Comercial anunciou que avançou com a maior venda de ativos da história ao fechar um acordo de R$1 bilhão com o fundo imobiliário Itaú Log CP. Segundo fato relevante, a operação envolve a alienação de 11 empreendimentos logísticos e reforça a estratégia de reciclagem de portfólio da companhia.
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0: Menos é mais, hein?
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0: Isso aqui tem que ter sentimento. Displicente. Conta essa história pra nós, pai.
1: Eu tô deixando a luz acesa pra salvar.

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0: Oriente 2 e 2. Boa tarde.
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2: Olá, você por dentro das notícias do Brasil e do mundo. Este é o Café Express.
3: E eu sou Vitória Vieira. Vamos às manchetes.
2: Bilhões de refeições ao redor do mundo estão em risco por causa da guerra no Irã, diz presidente de empresa de fertilizantes.
3: Preços do milho tiveram leves ajustes regionais na semana passada.
2: Inscrições para a formação de professores de matemática vão até o dia 15.
3: Apple supera em lucro e receita no segundo trimestre fiscal.
2: Brasil Agro vende área de fazenda no Paraguai. A guerra no Irã e a instabilidade no Golfo, com bloqueios no Estreito de Hormuz, podem interromper o fornecimento global de fertilizantes e seus insumos, segundo o executivo da Yara International. Sven Tore Hauster alertou que o impacto pode reduzir a produção agrícola mundial e ameaçar a segurança alimentar, com potencial perda de até 10 bilhões de refeições por semana. Países mais pobres seriam os mais afetados. A menor disponibilidade de fertilizantes tende a reduzir a produtividade das safras, o que pode gerar escassez e maior competição por alimentos no mercado global.
3: Os preços do milho tiveram leves variações na última semana nas principais regiões produtoras do Brasil. Em São Paulo, houve pequenas altas devido à restrição na oferta por parte de vendedores, enquanto no Sul e no Centro-Oeste predominaram as quedas. A pressão sobre os preços veio do avanço da colheita da safra de verão no Sul, dos altos estoques disponíveis e da forte colheita de soja no Centro-Oeste. As negociações ocorreram de forma pontual, com compradores priorizando estoques já adquiridos e vendedores cautelosos, limitando a oferta diante da instabilidade climática.
2: O Ministério da Educação, com apoio da Universidade Federal do Ceará, abriu inscrições até o dia 15 de maio para o curso de aperfeiçoamento em ensino de matemática na educação básica. A formação é destinada a professores do 5º e 6º ano e formadores pedagógicos vinculados a escolas participantes do Compromisso Nacional Toda Matemática. São 100 vagas por estado, divididas igualmente entre os anos atendidos. O curso tem 180 horas, modalidade à distância com atividades online e possíveis encontros presenciais. Participantes com frequência mínima de 75% nas atividades síncronas receberão certificado.
3: Vamos com as notícias do mercado financeiro.
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3: A Apple informou que teve lucro líquido de 29 bilhões de dólares no segundo trimestre fiscal, aumento de 19%. O lucro ajustado por ação foi de 2 dólares, acima dos 1,97 dólar previsto por analistas. A receita foi de 111 bilhões de dólares, também ultrapassando as estimativas e avançando 16% em relação ao segundo trimestre fiscal de 2025. A receita com iPhones subiu 21% para quase 57 bilhões de dólares à medida que os consumidores continuaram a trocar os aparelhos em forte ritmo.
2: A Brasil Agro, a GRO3, informou ao mercado a venda de uma área total de 921 hectares da fazenda Muruti, propriedade localizada no Paraguai. Mostrou um fato relevante divulgado ao mercado. O valor nominal da transação é de 1 milhão e 500 mil dólares. Equivalente a 3.062 dólares por hectare útil. Deste montante, o comprador realizou o pagamento inicial de 350 mil dólares e vai realizar um pagamento adicional de 853 mil dólares, mediante o cumprimento de condições suspensivas, e pagará o saldo remanescente de aproximadamente 300 mil dólares em 3 parcelas anuais.
3: Café Express. Uma pausa rapidinha no Café Express. Voltamos já já.
2: 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É você que tá ligado, você que tá ligando também em 103,1 Sucesso o tempo todo. 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
0: Oriente 2 e 11.

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0: 15:03.
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2: Bora lá, mais um dia em nossas vidas. Uma ótima segunda-feira. Estamos começando mais uma edição do programa Cai no Laço. Prazer, aqui é o Fernando Leme. Segura, meu povão. Hoje é dia 20 de julho.
3: Vamos aos fatos do dia.
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2: Lá no ano de 1885, do dia de hoje, The Football Association, a Federação de Futebol Inglesa, autorizou o profissionalismo no futebol. Em 1897, a Academia Brasileira de Letras realizou a sua sessão inaugural. Em 1917, sérvios, croatas e eslovenos se uniram em um só reino, que ficaria conhecido mais tarde como Iugoslávia. A união duraria até a década de 90. Em 1934, Getúlio Vargas tomou posse na presidência da República. Em 1944, o coronel do exército Klaus Stauffenberg liderou uma tentativa frustrada de assassinar Adolf Hitler, colocando uma bomba debaixo da mesa do ditador nazista. Em 1954, um armistício separou os vietnãs do norte e do sul. Em 69, o astronauta americano Neil Armstrong, ele foi o primeiro homem a pisar na lua. Em 73, Bruce Lee, o mestre de Kung Fu, que introduziu as artes marciais no cinema, morreu aos 32 anos em virtude de um edema cerebral. É o que diz aqui. Em 76, o lander americano Viking 1 aterrissou em Marte. Em 1988, os governos da África do Sul, de Cuba e de Angola concordaram com a proposta de conceder a independência da Namíbia e encerrar a Guerra da Angola. Isso não importa para nós brasileiros. Em 89, o ator Lauro Corona morreu aos 32 anos de complicações decorrentes da AIDS. Mas quem faz aniversário é a modelo Gisele Bündchen, a atriz e modelo Susana Werner, o economista Armínio Fraga, o músico Carlos Santana e o empresário Abraham Zajman. Hoje nós estamos comemorando o Dia do Amigo, é o Dia Internacional da Amizade hoje, viu, pessoal? Hoje é também o Dia do Revendedor do Posto de Gasolina, é o Dia do Padre Cícero no Nordeste e o Dia Pan-Americano do Engenheiro.
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2: E vamos lá, conferindo aí a nossa programação. Segue.

0: seguindo nosso programa. Ainda tô um pouquinho rouco, mas já tô dando uma melhorada boa. Olha, uma filha salvou a sapataria do pai que estava fechando com uma atitude bem simples. Ela gravou vídeos, postou no TikTok e em poucos dias o comércio vazio começou a receber centenas de jovens. E agora tem filas de até 2 horas na porta para poder entrar na loja. Como é que é? A sapataria pertence ao seu Richard, 59 anos, e fica em Shoreditch, em Londres, na Inglaterra. E há mais de 30 anos ele vende sapatos italianos no local, mas as vendas caíram nos últimos anos por causa das compras pela internet e também dos impactos da pandemia que aconteceu lá em 2020. Sem movimento, ele já pensava em encerrar as atividades da sapataria. A filha, a Janebe, que tem 25 anos, mudou tudo depois de ver uma influenciadora francesa chamar a loja de uma joia escondida. Ela resolveu gravar os próprios vídeos mostrando os modelos que o pai dela vende. Primeiro publicado em 7 de julho, destacava sandálias e sapatos inspirados na moda dos anos 2000. Em apenas uma noite, o vídeo alcançou 300 mil visualizações e mudou completamente a história da família. Que legal, né, cara? O vídeo tá rolando aí nas redes sociais aí, pra você assistir. Inclusive, eu tô vendo aqui parte do vídeo. Que loucura, cara. O pessoal tá todo lá de fora lá. Sapataria, o cara tá abrindo a sapataria, feliz da vida, e um monte de gente batendo palmas, querendo comprar os modelitos. Olha aí, cara.
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0: abraços não param aqui. Alô, Passa Bem. Uma saudação afetuosa para todos aí em Passa Bem. Estamos sempre conectados através das ondas da Rádio Oriente FM, Centro-Leste, Nova Era e Ferros. Alô, alô, João Molevade. Vocês também estão vibrando aí junto com a gente, né? Obrigado pelo carinho. Muito obrigado aí pela sua audiência.
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0: muita música boa pra quem tá na sintonia da nossa programação. Se você não participou ainda, participa aí, tá? Vamos lá, mandando alôzinhos pra Rosemary. Obrigado pelo carinho, Renato Vieira também. Alô, Mauricéia. Um grande beijo pra você. O Gilvan tá na sintonia. O Ângelo tá trabalhando, curtindo a gente no radinho. A Rosilene também. A Rosilene Silva. E o Regis. Regis Floriano, obrigado pelo carinho. Daqui a pouquinho tem mais alô.
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0: a gente segue por aqui com muita música boa.
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0: Essa é a trilha sonora da sua programação. Vamos lá, continua.

do Frei Damião está vivo até hoje, tem quase 90 anos, cara. E emociona fiéis. Você já pensou numa coisa dessa? É uma relíquia viva. O papagaio do Frei Damião, ele continua vivo até hoje, quase 30 anos após a morte do frade Capuchinho, conhecido pelas suas missões no Nordeste brasileiro. A ave tem idade estimada entre 80 e 95 anos e vive há quase uma década com a dona Nenzinha em Livramento, no Cariri da Paraíba, e atrai fiéis que percorrem quilômetros para conhecer o papagaio longevo. Ele é legalizado, bem alimentado e recebe cuidados especiais por causa da idade avançada. Papagaios normalmente vivem entre 60 e 80 anos, dependendo da espécie. E esse do Frei Damião ter chegado aos 90, como se estima, é considerado uma dádiva. Ele não consegue mais firmar os pés como antes e precisa se apoiar em uma pequena estrutura de ferro. Abre aspas, aqui diz assim, ó: eu fiquei ansiosa para conhecer o papagaio do Frei Damião. Para mim ele é uma relíquia, disse a dona Nenzia, que assumiu os cuidados depois de uma longa história envolvendo o religioso. Uma missionária e o filho dela, que é parte dessa história toda. Que legal, cara. Os vídeos estão aí na internet para você assistir. Fica à vontade.

0: Alô, São Sebastião do Rio Preto. Alô, Caeté. Alô, Catas Altas. Alô, Ouro Preto. Aquele abraço pra todos vocês aí na sintonia da Oriente.
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0: Que bom que você tá acompanhando a gente. A gente fica feliz em saber que você tá aí, viu? É hora de mandar aquele salve, aquele alô pra quem tá acompanhando a nossa programação. Meu amigo Wagner tá na sintonia, né? Meu amigo Carlos Miranda também, a Beatriz, o Marques, obrigado pelo carinho. Alô, Luísa, aquele abraço. A Edna também, o Francisco, a Rosineide Maria. Muito obrigado pelo carinho e pela sintonia de vocês. Daqui a pouquinho tem mais alô. Vamos lá, gente. Pra você que tá online aí, obrigado pelo carinho, né? Pra você que tá em casa, no carro, interage com a gente. Já eu volto.
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0: E vamos lá, conferindo aí a nossa programação. Segue. Participe através do WhatsApp, 319-721-53001. Esse é o WhatsApp da Oriente.
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0: Música boa pra você é aqui na nossa programação.

0: hora de mandar alô, vamos mandar um alôzão aqui pro pessoal de Itambé do Mato Dentro. Um abraço forte, um abraço acolhedor para todos vocês aí. A gente não pode esquecer também do Cerro, né? Sempre juntos aí na nossa sintonia em 103,1. Alô, alô, Bom Jesus do Amparo. Alô, Bela Vista de Minas, vocês também estão com a gente aí? Muito obrigado pelo carinho, muito obrigado pela sua audiência.
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que você está acompanhando o nosso programa com muita música boa, muitas informações também, né, do Brasil e do mundo, e as suas participações através do WhatsApp. Vai mandando aí, porque daqui a pouquinho rola aquele salve, daqui a pouquinho vai rolar aquele super alô.

0: coisa boa. Só música maravilhosa, né? Agora é hora de mandar alô. Minha amiga Ana Maria tá na sintonia, mandando WhatsApp pra gente. O Matheus também. A Elisângela Cristina, obrigado pelo carinho. Reginaldo. Alexia, tá na sintonia, grande abraço. A Solange também, um beijo. A Silvaninha Souza, tá adorando a programação, coisa boa. Obrigado pelo carinho, viu? Onde quer que você esteja, você está muito bem sintonizado. 103,1.
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0: 16:03. Fernando Leme cai no laço. Sempre com o melhor do som, o som que você gosta. Continue mandando seu WhatsApp aí pra nossa programação. Anote aí, ó. 319-7215-3001. Esse é o WhatsApp da Oriente FM.
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0: E vamos lá, a sequência de músicas por aqui. Não para.

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1: É a música mais gostosa no seu rádio. Obrigado pela audiência. Continue participando aí através do WhatsApp, porque daqui a pouquinho vai rolar aquele salve. Daqui a pouquinho vai rolar aquele alô pra quem tá acompanhando a nossa programação. Obrigado aí pela audiência. Vamos lá, a música continua.

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1: Que legal que você está aí acompanhando o nosso programa. A gente fica muito agradecido pela sua audiência. Vai pedindo o seu som, mandando seu alô. Agora é hora de mandar beijinhos e beijinhos e beijinhos para minha amiga Luluzinha Pires. A Michirlânia também está na sintonia. Obrigado pelo carinho. O Zé Bernardo também está acompanhando a gente aí. Valeu. A Marinalva Santos, o Silvio e a Gerriane também está acompanhando o nosso programa. Um grande abraço.
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2: E atenção, olha, vendas do comprimido que reduz o colesterol ruim em 60% é aprovado pela FDA e começam já no mês de agosto, cara. Mais um avanço importante para proteger o coração. Um novo comprimido que reduz o colesterol ruim, que é diário e é capaz de diluir o LDL em até 60%. Ele foi aprovado pela FDA, ou FDA, a agência que regula medicamentos lá nos Estados Unidos, então é FDA, e começará a ser vendido nas próximas semanas. A FDA lá dos Estados Unidos é igual a Anvisa aqui no Brasil, né? Ele é chamado de Lipifendra. É o remédio que tem como princípio ativo o enlicitide e é o primeiro comprimido aprovado da classe dos inibidores do PCSK9. Até agora, os medicamentos que agiam dessa forma eram aplicados apenas por injeção. A novidade, ela foi aprovada para adultos com colesterol alto, inclusive pessoas com hipercolesterolemia. Caramba! Hipercolesterolemia familiar heterozigótica. Meu Deus, tem que dobrar a língua e dar um nó pra falar isso aqui tudo. É uma condição genética que eleva o colesterol desde cedo. O tratamento ele deve ser acompanhado de alimentação adequada e também atividade física, obviamente, né? Essa é uma das partes mais animadoras, né? Os inibidores já existiam, mas eram aplicados por injeção. E o comprimido vai facilitar a vida de muita gente também no preço, claro.
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2: E vamos lá, conferindo aí a nossa programação. Segue.

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aquela música maravilhosa que você gosta, rola aqui na nossa programação. Nosso muito obrigado pelo seu carinho, pela sua audiência. Continue pedindo a tua aí através do nosso WhatsApp. Daqui a pouquinho a gente vai mandar aquele alô pra galera toda que tá na sintonia aí. E claro, sua canção também rola aqui na nossa programação, né? Muito bom saber que você tá aí. Esteja você em casa, no seu trabalho, esteja você aí dando uma caroninha pra gente no teu carro, no teu caminhão. Nosso muitíssimo obrigado pela tua audiência. Vamos lá, a programação não para.

0: Essa é a Oriente FM 103,1 e vamos mandar aquele alô registrando aqui a audiência na cidade de Nova Era. Obrigado pelo carinho. Alô vocês aí de Alvinópolis. Alô Barão de Cocais.
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0: Porque por aqui a nossa programação não pode parar. Você tá curtindo aí a melhor programação musical do seu rádio. É hora de mandar alô. Deixa eu ver quem tá mandando WhatsApp. O WhatsApp bombando como sempre. Meu amigo Emerson tá na sintonia. A minha amiga Felicidade também tá junto com a gente. A Francisca Maria, obrigado pelo carinho. O Kaique, a Camille Alves. E o Diego também tá acompanhando o nosso programa aí, tá pedindo um modão aqui. Vamos colocar na programação para você, Diego. Aquele abraço.
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7: 16 horas e 48 minutos.
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9: Programação sensacional para você que tá curtindo aí a gente. Nosso muito obrigado pela sua audiência. Já participou do programa? Manda o WhatsApp aí pra rádio, fica à vontade. Daqui a pouquinho a gente vai mandar aquele super alô pra todo mundo aí na sintonia. Pede sua música, manda abraço, mostra que você tá na sintonia. Se você ainda não acessou as nossas páginas nas redes sociais, acesse e participe também. Dá um like lá pra gente, siga a gente nas nossas redes sociais. Vamos lá, a programação segue.
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10: E vamos lá, porque por aqui é só música boa.
11: João Neto Frederico, Mariana Fagundes.
12: É, amigo. Toca aquela, porque meu coração já tá machucado.
11: O nosso, né?
12: O nosso.
11: Vamos cantar então pra melhorar?
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Aquela música que você gosta, na melhor programação do seu rádio. Você participa, você pede, a gente, né, vai anotando aqui os pedidos musicais, mandando para o programador e a qualquer momento rola na nossa programação. Vamos nessa, a música continua.

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2: Bom saber que você está acompanhando o nosso programa, coisa boa. Hora de mandar alô, meu amigo Antônio está na sintonia. Aline Alves também está acompanhando a gente. A Silvia também, o José Santos, o Padua também está acompanhando a gente. O Laércio, a Leda Maria, Emília Santiago, Raimundo e a Juliana Oliveira. Muito obrigado, viu, pelo carinho e pela audiência de vocês. Daqui a pouquinho a gente manda mais alô.
3: Fechando mais um bloco por aqui com muitos sucessos, né, que você sempre curte aqui com a gente. E a gente faz uma rápida pausa, mas já já tem mais. Espera aí.
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0: 17:08.
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2: Segunda-feira maravilhosa para todos vocês aí na sintonia da nossa programação. Babados e Popocas está no ar. Participe através do WhatsApp, 319-721-5301. Esse é o WhatsApp da Oriente.
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2: Vamos lá, minha gente. Hoje é dia 20 de julho. Estamos exatamente a apenas 11 dias para acabar o mês de julho. Vamos para agosto daqui a pouquinho. Nós vamos Jingle Bells de novo. E aí, Gi, beleza?
4: Beleza, Fernando.
2: Tudo bem? Qual vai ser a dica do dia de hoje? Como fazer um peru bem temperado pro seu Natal?
4: Não, ainda que a coisa não. Tá rápido, mas ainda nem tanto. Hoje eu vou ensinar a fazer a batata frita perfeita, tá? Crocante por fora e macia por dentro.
2: Olha aí, primeira fofoquinha.
4: Bora de fofoquinha, meu povo. Tô aqui, ó, deixe-me ver no R7. Exclusivo. Ronaldinho Gaúcho tem caso com influenciadora mesmo namorando há 5 anos. Eita lasqueira, gente. Quando todo mundo achava que o Ronaldinho Gaúcho tinha finalmente sossegado, uma nova história promete movimentar aí o mundo das celebridades, né? O ex-jogador mantém um relacionamento com uma aeromoça gaúcha, Ingrid, há cerca aí de 5 anos. Até aí parece que, né, o craque tinha deixado pra trás a fama de viver relacionamentos simultâneos, enfim. Inclusive, isso já deu muito o que falar no passado, né? Só que a história parece que não é bem assim, não. A Hora da Venenosa recebeu, com exclusividade lá, registros que mostravam Ronaldinho em momentos de intimidade com uma empresária e influenciadora, Camila Simeone. E aí que a história fica interessante. Segundo informações, o Ronaldinho e a Camila mantêm um relacionamento há cerca de 2 anos, ou seja, o envolvimento teria acontecido durante o período que o ex-jogador, né, já se relacionava com a Ingrid. Até o momento ninguém se pronunciou sobre o assunto, né, mas depois do material que chegou ali pro pessoal da Hora da Venenosa, né, fica difícil acreditar que a história vai terminar por ali, né, gente?
2: Sensacional, daqui a pouquinho tem mais, vamos de música agora.
1: Se liga aí, ó. 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

0: aquela segunda-feira maravilhosa, bom início de semana. Vamos lá, vamos dar o primeiro passo e de pé direito pro nosso futuro, né? Daqui a pouquinho a dica da Gi de hoje.
1: Isso mesmo, vou te ensinar a fazer a batata frita perfeita, aquela que é crocante por fora, macia por dentro e assim, truquezinho de 10 minutos, tá?
0: Coisa boa.

0: com celular.
1: Mais músicas pra você, mais informações, é o Babados e Fofocas. Manda mais informação, Gi.
2: Tô aqui no R7, gente. O Milton Nascimento, ele foi internado pra poder tratar de uma pneumonia e deve receber alta aí agora nos próximos dias, né? O cantor e compositor, que já tem 83 anos, tá internado desde a última quarta-feira pra poder tratar uma pneumonia. A informação foi divulgada pela equipe do artista, né, no último dia 17. De acordo com a nota, a pneumonia é uma intercorrência considerada comum, né, dentro do atual quadro de saúde do músico. A equipe informou que o Milton, ele permanece estável e apresenta uma boa evolução clínica. Na hora, ele segue estável e com boa evolução clínica, com todo o suporte necessário e assistido por uma excelente equipe de profissionais, é o que diz o comunicado. Ainda segundo a nota, a expectativa é que o cantor receba alta hospitalar agora, nesses próximos dias, pode ser até mesmo hoje, né? E após deixar o hospital, o Milton, ele deve continuar aí o tratamento em casa, então.
1: Você viu aí, né? Daqui a pouquinho tem mais.
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0: 17:28.
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2: Vamos lá, vamos seguindo com o nosso programa. Que bom que você tá aí junto com a gente. Ótima segunda.
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4: Ai, ai, ai. Essa aqui eu me identifico, gente. A Ana Paula Minerato chorou nas Maldivas por não saber andar de bicicleta. Eu compartilho disso não porque eu choro, mas porque eu também não sei andar de bicicletinha, gente. Mas você acha que eu ia chorar nas Maldivas? Ah, não, gente. Eu tô nas Maldivas, andar de bicicleta é o de menos. Mas, enfim. Ana Paula Minerato mostrou que até nas Maldivas a vida não é fácil, né? Principalmente pra quem não sabe andar de bicicleta. Isso aqui é perrengue de gente chique, viu, gente? A modelo, né, ela compartilhou um verdadeiro drama nas redes sociais ao contar que teve dificuldades pra se locomover pelo resort onde está hospedado. O motivo, justamente o principal meio de transporte usado no local, que é a bicicleta, né? Nas imagens, a Ana Paula parece emocionada e chega a chorar diante da situação. Mas calma que o sofrimento teve fim. A famosa acabou sendo resgatada, né, por um funcionário do local que entrou em ação para encontrar uma solução para o problema. Ana Paula, então, trocou a bicicleta por um triciclo e conseguiu seguir o passeio sem maiores sustos. Precisava de tanto, gente, tanto, né?

0: nas Maldivas, chororô. Enfim, nas redes sociais o episódio divertiu os seguidores que acompanharam toda a saga da influenciadora em pleno paraíso, né? Queria eu estar nesse paraíso não sabendo de andar de bicicleta. Vai falar, você também não queria?
1: Ó, tudo que tá bombando nas redes sociais, você fica sabendo primeiro aqui. A gente faz um acatado de tudo que tá lá no alto, né? As fofocas mais bombásticas e traz pra você. Vamos lá, vamos de música.

0: Valeu, Matheus Calma, Simone Mendes.
1: Mais músicas pra você, mais informações, tudo de bom pra todo mundo aí, obrigado pelo carinho. Daqui a pouquinho tem uma dica bacana, não é uma dica, né? É uma receita.
2: É um truque, Fernando, fácil e rápido pra fazer a batata frita perfeita, crocante por fora e macia por dentro.
1: Ó, prepare o seu hambúrguer, vamos lá, vamos de música.

0: Aprendi.
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1: Tô aqui no Ofo Chico, gente. A Giovanna Antonelli se revolta, né? Ao pegar lixo na praia e diz: custa trazer um saquinho, gente? Pois é. Nas redes sociais, né? A Giovanna Antonelli, ela sempre compartilha ali diversos momentos da sua rotina com seus mais de 20 milhões de seguidores. E na última sexta-feira, a atriz, ela foi à praia acompanhada de uma amiga com o objetivo ali, né? De fazer exercícios, né, ao ar livre, enfim. No entanto, a famosa se chocou, gente, com a quantidade de lixo que tinha na areia. Diante da situação, as duas decidiram recolher os resíduos e chegaram a encher 3 sacos, gente. Em seguida, a Giovanna publicou um vídeo do momento no Instagram e demonstrou toda a indignação. Olha, não tem nem 2 minutos que estamos andando. Estamos tentando andar, né? Custa trazer um saco? Aí até falou um palavrão. Se cada um levar o seu e um pouquinho dos mal educados, a gente resolve o problema. Além disso, a atriz, né? Ela fez questão de mostrar as diversas lixeiras que estão espalhadas pelo local. Olha, estamos no 3º saco e a gente nem conseguiu malhar. Não dá pra mudar o mundo, mas dá pra mudar a sua volta. Cerveja, joga no lixo pra minimamente contribuir com as praias, o planeta e incentivar também as pessoas a ajudarem o planeta, né? A motivação saiu do foco de malhar e virou catar lixo. É complicado, né, gente? Eu acho que se cada um cuidasse mais do teu, o mundo, o planeta, tudo ia ser melhor, né?
0: Já tem mais uma pra você. E eu vou dar um intervalinho rapidinho aqui pra você, né, se conectar aí com os nossos patrocinadores, pra você saber quais as promoções, as ofertas da semana, e daqui a pouquinho eu tô de volta. Segura as pontas aí.
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0: 17:45. 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
1: 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Bora seguindo o programa, ótima segunda.
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1: Vamos lá, Gi, mais fofoquinha.
4: Vamos falar um pouquinho da VTube agora, gente. Ela sempre compartilha, né, os momentos da rotina. Ela tem mais de 31 milhões de seguidores. E no final de semana que passou agora, a influenciadora, que também é empresária, revelou que sofreu uma lesão na mão após uma semana intensa de trabalho. No seu Instagram, né, nos stories, a famosa publicou uma foto em que mostra a mão enfaixada. Olha, aqui eu estou trabalhando 12 horas no computador a semana toda, que até a minha mão estranhou e o meu tendão está super inflamado. Em seguida, a Vi fez uma brincadeira, né? Minha mão só assim. Mas minha filha, você não era influencer? Vai gravar, deixa de digitar. Deve ser alguma espécie de tendinite, né, gente? Movimento repetitivo.
1: As melhores informações e fofocas estão aqui no Babados e Fofocas. Vamos seguindo com o programa. É hora de música.
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6: Aí, Alex Júlio César.
5: Satisfação, meu irmão.
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1: Babados e Popocas no seu radinho. Obrigado pela sintonia pra você que tá na tua casa ou dando aquela caroninha pra gente ou curtindo aí uma folguinha em casa, né? Ou no trabalho. Nosso muito obrigado, viu? Hoje, daqui a pouquinho, tem a dica do dia de hoje.
2: Truquezinho pra batata frita perfeita.
1: Já, já.

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0: os alôs não param, não param e não param. Alô, Santa Maria de Itabira, beijo enorme para todos vocês aí, Morro do Pilar, Senhora do Carmo também, vocês estão em nossa vibração, né? Alô, Santo Antônio do Rio Abaixo, obrigado por estarem conosco sempre, pela audiência e pelo carinho também. 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

0: Seguindo com o nosso programa, olha aí, só musicão, só musicão. Chegamos ao final de mais uma hora, é hora da dica da Gi, né? Hoje, minha senhora, você vai aprender a deixar a batatinha crocante por fora, macia por dentro. Como é que é o negócio? Macia por dentro.
1: É isso mesmo, crocante por fora e macia por dentro.
0: Diz aí, manda.
1: Bora pra nossa diquinha do dia, nossa batata frita super crocante por fora e macia por dentro. Truquezinho do vinagre, rápido e prático, tá? Ó, o vinagre vai te ajudar a criar uma película na batata, impedindo que ela absorva óleo em excesso pra ficar aquela batata encharcada. Ninguém merece, né? E garantindo a crocância. O que que você vai fazer? Vai cortar e lavar. Então descasca, corta a batata no formato palito, lave elas em água corrente pra tirar o excesso de amido, que é aquela água que sai esbranquiçada da batata, né? Dois, o que que você vai fazer? Banho de vinagre. Você vai pegar uma tigela, vai cobrir as batatas com água fria e adicionar uma colher de sopa de vinagre branco. Pode ser de álcool, de maçã, tá? Enfim, pra cada litro de água que você colocar, tá? Ali na sua bacia. Vai deixar descansar por apenas 10 minutinhos, gente. E agora o passo 3, que eu acho que é o mais importante, né? Que é o secar muito bem. Você vai escorrer a água e vai secar as batatas completamente com um pano de prato limpo ou um papel toalha, né? Até porque batata úmida não fica crocante e faz o óleo espirrar, que suja todo o fogão e é perigoso até pra gente, né? Acabar se queimando. E por fim, você vai fritar em óleo quente. Frite em óleo bem quente, né? Cerca de 180 graus. Às vezes não dá pra gente medir a temperatura, mas você sabe, aquela temperatura padrão pra fritar batata, óleo bem quente, tá? E não coloca muitas batatas de uma vez pra que esse óleo não esfrie. E assim você vai ter uma batata super crocante por fora e macia por dentro. É sensacional essa diquinha do vinagre. Testa, faz na tua casa, depois conta aqui pra gente no WhatsApp da rádio.
0: Boa! Preparar aquele hambúrguer caseiro com aquela batatinha não pode faltar, né?
1: Que delícia!
0: Bom demais! Hoje, valeu, até amanhã!
1: Valeu!
0: Obrigado pela sua audiência aqui na Rádio Oriente FM.
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0: 18 horas.
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O anjo do Senhor anunciou a Maria, e ela concebeu do Espírito Santo. Eis aqui a serva do Senhor, faça-se em mim segundo a vossa palavra. E o Verbo se fez carne e habitou entre nós. Ave Maria, cheia de graça, o Senhor é convosco. Bendita sois vós entre as mulheres. Bendito é o fruto do vosso ventre, Jesus. Santa Maria, Mãe de Deus, rogai por nós, pecadores, agora e na hora de nossa morte. Amém. Rogai por nós, Santa Mãe de Deus, para que sejamos dignos das promessas de Cristo. Amém. Oremos. Derramai, ó Deus, a vossa graça em nossos corações, para que, conhecendo pela mensagem do anjo a encarnação do vosso Filho, cheguemos por sua paixão e cruz à glória da ressurreição. Por nosso Senhor Jesus Cristo, vosso Filho, na unidade do Espírito Santo. Amém. O Senhor esteja convosco, Ele está no meio de nós. Proclamação do Evangelho de Jesus Cristo segundo Mateus. Glória a vós, Senhor. Naquele tempo, alguns mestres da lei e fariseus disseram a Jesus: Mestre, queremos ver um sinal realizado por ti. Jesus respondeu-lhes: Uma geração má e adúltera busca um sinal, mas nenhum sinal lhe será dado, a não ser o sinal do profeta Jonas. Com efeito, assim como Jonas esteve 3 dias e 3 noites no ventre da baleia, assim também o Filho do Homem estará 3 dias e 3 noites no seio da terra. No dia do juízo, os habitantes de Nínive se levantarão contra essa geração e a condenarão, porque se converteram diante da pregação de Jonas. E aqui está quem é maior do que Jonas. No dia do juízo, a rainha do sul se levantará contra essa geração e a condenará, porque veio dos confins da terra para ouvir a sabedoria de Salomão. E aqui está quem é maior do que Salomão. Palavra da salvação. Glória a vós, Senhor. Hoje, às 19 horas, missa do 6º dia da novena do Bom Jesus na comunidade Vila Bom Jesus, em São Sebastião do Rio Preto. Amanhã, terça-feira, às 7 horas da manhã, missa na matriz de Nossa Senhora do Rosário. Às 19 horas, missa do 7º dia da novena do Bom Jesus na comunidade Vila Bom Jesus, em São Sebastião do Rio Preto. O Senhor esteja convosco, Ele está no meio de nós. Que desça sobre você e sua família as bênçãos do Deus Todo-Poderoso, o Deus que é Pai, que é Filho, que é Espírito Santo. Amém.

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0: 18:06.
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2: Pois é, tem uma coisa que muita gente esquece. É isso aqui, ó, que a vida não acontece da noite pro dia. A gente vai vivendo num tempo em que tudo parece ter que dar resultado rápido. Parece que as redes sociais mudou a cabeça das pessoas e vai piorar daqui pra frente, né? Principalmente essa nova geração que vive dentro das redes sociais aí. Mas a verdade é que as maiores conquistas, elas começam bem pequenas, quase que imperceptíveis. E é por isso que vale a pena lembrar desta frase: não julgue cada dia pela colheita que você colhe, mas pelas sementes que você planta. Nem todo esforço vai dar retorno hoje, e nem toda batalha vai terminar amanhã. Às vezes você passa dias, semanas ou até meses fazendo a coisa certa e parece que nada mudou. Mas mudou sim. Cada atitude, cada aprendizado, cada escolha correta é uma semente lançada no terreno da sua vida. Quem planta respeito, colhe confiança. Quem planta dedicação, colhe oportunidades. Quem planta coragem, vence o medo. E quem insiste em fazer o bem, mais cedo ou mais tarde, encontra o caminho da vitória. E então, não desanime se hoje os frutos ainda não apareceram. Vai continuando plantando, continue acreditando, continue fazendo a sua parte, porque o tempo pode até demorar, mas ele sempre recompensa quem não desiste de semear. E quando chegar a época da colheita, você vai perceber que valeu super a pena cada passo dado, e com fé, paciência e perseverança.
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0: Música boa pra você é aqui na nossa programação.

E aqui é uma atrás da outra, menos intervalos, mais música boa, muita informação do Brasil e do mundo, muitos alôs também. Vai mandando seu WhatsApp aí pra gente. Aqui você fica muito bem informado e ouvindo a melhor programação musical. E a música não para. Vamos lá.

0: Essa é a Oriente FM 103,1 e vamos mandar aquele alô registrando aqui a audiência na cidade de Nova Era. Obrigado pelo carinho. Alô vocês aí de Alvinópolis. Alô Barão de Cocais.
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2: Imagina se o seu ex-amor deixa uma carta pro próximo amor da sua vida. Isso é mais ou menos assim.
3: Pesado, pesado.

0: E os alunos não param. Que bom que você tá junto com a gente, mandando alôzinhos e também aquele alô, aquele beijão para todos vocês aí na sintonia da nossa programação. Deixa eu mandar aqui um alô pro meu amigo Ítalo Rocha. Também o Fernando Ribeiro tá na sintonia, mandando WhatsApp. A Jamile, a Neuza Silva, Zé Santos também tá por aí. A Neuci Aguiar. E o Marcelinho também tá acompanhando a gente aí. Valeu, Marcelinho. Valeu.
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2: Dezoito horas e 25 minutos.
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2: Uma mulher elogia, desconhecidos nas ruas e prova como palavras simples conseguem arrancar sorrisos e espalhar a felicidade. Um vídeo que está sendo publicado, que foi publicado no mês passado pela influenciadora Olivia Kuratz, viralizou agora e já ultrapassou 13 milhões de visualizações nas redes sociais. A Olivia saiu de carro com a missão simples de melhorar a autoestima das pessoas que cruzassem o caminho dela em Nova York, nos Estados Unidos. E sem conhecer ninguém, ela começou a chamar homens, mulheres e idosos para dizer coisas bonitas sobre o jeito delas, as roupas, as cores das blusas, o cabelo. E as reações são tão espontâneas que emocionam. Quase todas as pessoas sorriem imediatamente, agradecem e seguem o dia com uma expressão completamente diferente. É impossível assistir ao vídeo sem abrir um sorriso também. Tá aí na rede social para você acompanhar, né? A experiência dela mostra que não é preciso gastar dinheiro e nem fazer grandes gestos para poder transformar o dia de alguém. Um elogio sincero, um sorriso, uma palavra gentil, ela pode mudar completamente o humor de quem tá do outro lado. E isso pode explicar o enorme sucesso do vídeo. Ele lembra a gentileza, né? Que a gentileza, ela continua sendo contagiante com a vida de todos, de todo e qualquer ser humano.
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2: Respira fundo aí, curte o que vem agora, porque é só música boa.
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0: de choro temporário.
1: Que dia maravilhoso e que dia sensacional, porque você está aí acompanhando a nossa programação. Nosso muito obrigado pela sua audiência. É muito bom saber que tem assim, ó, um monte de gente ouvindo a gente por toda a cidade. Obrigado pelo carinho, muito obrigado pela sua sintonia. Vamos nessa, a música não para.

0: Joia de Caratinga, Belo Horizonte também, obrigado pelo carinho. Alô, Senhora do Porto, alô, Bom Jesus do Amparo, também na sintonia da Oriente, valeu.
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2: 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Pensa no tamanho do fumo essa máquina, 2.0 e turbinada, hein?

0: Isaia rodou!
1: Aê!
2: Ué, bom demais, que energia boa, velho, tá louco.
1: Que bom que você tá acompanhando o nosso programa aí, hein? Só música boa, né? Vamos mandar alôzinhos, é hora de mandar alô. Deixa eu abrir o WhatsApp aqui. Deixa eu ver quem tá comigo, Dilson. Um abraço também, o Adivaldo. Obrigado pelo carinho, a Andressa. O Arnaldo também tá acompanhando o nosso programa. A Giana Carneiro, obrigado pelo carinho. A Sol Costa também tá por aí, valeu. Que mais? E a Givaete Ferreira, obrigado pelo carinho de vocês.
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0: 18h43.
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2: Ah, vamos fofocar um pouquinho. Antes do jogador Neymar, a Bruna Biancardi namorou cantor de banda famosa por 5 anos. Vamos ver se tem o nome dele aqui. Ela ganhou projeção nacional após assumir o namoro com o Neymar, claro que foi em 2022, mas no entanto, antes de iniciar a relação com o atleta, a influenciadora manteve um relacionamento de cerca de 5 anos com o cantor Kaique Gama. Você conhece o Kaique Gama? É da banda Fly. Ele foi conhecido a integrar a banda Fly, na qual atuou como vocalista e compositor. O grupo ganhou destaque na cena pop brasileira durante os anos de 2010, emplacou músicas em trilhas sonoras de novelas e também conquistou reconhecimento em premiações nacionais e também internacionais. Os dois namoraram entre 2015 e 2019. Na época, Bruna, ela era bastante querida pelos fãs do grupo, que acompanhavam o casal pelas redes sociais. E anos depois do término, admiradores da banda ainda relembram momentos dos dois e afirmam que um dos principais sucessos da Fly teria sido inspirado na história de amor do casal. Será? Continue mandando seu WhatsApp aí pra nossa programação. Anote aí, ó. 319-7215-3001. Esse é o WhatsApp da Oriente FM.
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2: E vamos lá, se prepara aí porque tem muito mais sucesso chegando.

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1: Sensacional, tá vendo aí, né? Só musicão pra quem tá acompanhando a nossa programação nesse dia maravilhoso. Continue participando da nossa programação, porque daqui a pouquinho eu vou mandar aquele alô sensacional pra você. Vamos lá, a música continua.

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1: Sensacional, essa é a Oriente FM 103,1, registrando aqui um alôzão pro pessoal aí da cidade de João Molevade e também de Mato Dentro. Obrigado pelo carinho, Dores de Guanhães também na sintonia. Valeu, Santo Antônio do Rio Abaixo.
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3: Oi, Guilherme.

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1: Uma das coisas que eu mais gosto é mandar alô pra quem tá na sintonia da nossa programação. Vamos lá. O Wilmer tá acompanhando junto com a gente, o Clésio também, a Franciara, né? Deixa eu ver quem mais aqui. O Fabrício Souza, a Maria Neta. Obrigado pelo carinho, o Ellison, o Cristiano e o Christian também tá acompanhando a gente aí. Valeu.
2: Valeu, pessoal. Te espero no mesmo horário.
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2: Olá, uma boa noite.
1: Boa noite para você que nos acompanha em todo o país.
2: Segunda-feira, 20 de julho de 2026.
1: Vamos aos destaques da Voz do Brasil.
2: Agora é lei. Brasil conta com a estratégia nacional do Complexo Econômico Industrial da Saúde.
1: A legislação estabelece diretrizes para a pesquisa, o desenvolvimento e a produção de medicamentos, vacinas e outras tecnologias para o SUS. Márcia Fernandes.
3: A lei prevê medidas para incentivar a produção nacional de insumos e fortalecer cadeias produtivas internas, com o objetivo de ampliar a capacidade nacional de resposta em situações de crise.
2: E ainda, cuidotecas, universidades públicas estaduais podem instalar espaço.
1: Edital apoia a implantação da estrutura responsável por abrigar a criança enquanto a mãe frequenta as aulas. Luana Karen.
4: O edital vai oferecer R$ 9.200.000 para que as universidades estaduais possam contratar profissionais, comprar material pedagógico e oferecer alimentação às crianças.
2: Tecnologia para ajudar no combate à violência contra a mulher.
1: Uma inteligência artificial auxilia quem procura o Ligue 180.
2: Quer saber mais sobre o assunto? Hoje nós conversamos com a Secretária Nacional de Enfrentamento à Violência contra Mulheres, Estela Bezerra.
1: Ela fala também sobre a importância do apoio para quebrar o ciclo de maus-tratos.
5: Ninguém consegue fazer uma ruptura sozinho. Então, o primeiro movimento é uma mulher procurar alguém de sua confiança. O segundo movimento é procurar um serviço especializado.
2: Hoje, na apresentação da Voz do Brasil, Mariana Juman e Nazi Brum.
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2: O Brasil tem agora uma lei que regulamenta a produção de vacinas, medicamentos e insumos de saúde, voltada ao atendimento do SUS.
1: A medida consolida como política permanente instrumentos voltados ao fortalecimento da capacidade nacional de desenvolvimento, produção e inovação em tecnologias estratégicas para o SUS.
3: A lei cria a Estratégia Nacional do Complexo Econômico Industrial da Saúde. A legislação estabelece regras para o país produzir tecnologia própria no setor. Na prática, o texto define critérios para a produção em solo brasileiro de medicamentos, vacinas, equipamentos de diagnóstico e ingredientes farmacêuticos que abastecem o Sistema Único de Saúde. O ministro da Saúde, Alexandre Padilha, disse que a estratégia quer fortalecer laboratórios públicos e ampliar o acesso da população a tecnologias estratégicas de saúde.
6: Preparar o Brasil cada vez mais para respostas em emergência em saúde, dar uma previsibilidade importante para as empresas privadas investirem, dar uma outra dimensão para o que é o setor da saúde. Tanto naquilo que é os compromissos de garantir o atendimento à nossa população, quanto da saúde enquanto setor econômico.
3: A lei prevê medidas para incentivar a produção nacional de insumos e fortalecer cadeias produtivas internas, com o objetivo de ampliar a capacidade nacional de resposta em situações de crise, como destacou o ministro do Desenvolvimento, Indústria, Comércio e Serviços, Márcio Elias.
7: A pandemia mostrou isso para o mundo, a indesejável dependência de um continente ou de alguns países do fornecimento do que é essencial na área da saúde. Acho que a sanção do nosso PL 2583 hoje retoma essa tradição do país, do Brasil, na vanguarda do desenvolvimento do complexo econômico industrial da saúde.
3: A estratégia também prevê mecanismos para a transferência de tecnologia entre instituições privadas e laboratórios públicos. Entre os projetos previstos estão o desenvolvimento de insulina glargina com produção integral no Brasil e de uma vacina contra o vírus sincicial respiratório associado a casos de bronquiolite. Reportagem Márcia Fernandes.
2: Empresas de revenda de ingressos devem ser transparentes com o consumidor sobre o seu papel.
1: Caso isso não aconteça, elas podem ser alvo de medidas cautelares, entre outras determinações.
2: É o que vamos ouvir agora na reportagem de Gabriela Noronha.
8: Quando você vai comprar um ingresso para um show ou teatro, por exemplo, pode acabar recorrendo a páginas na internet que fazem a revenda desses tickets. Mas essas plataformas precisam respeitar os direitos do consumidor. Se isso não ocorrer, ficam sujeitas a medidas cautelares do governo. É o caso de uma empresa que começou a ser investigada nesta segunda-feira por falta de transparência e insuficiência de informações essenciais ao consumidor, como detalhou Ricardo Morishita, secretário nacional do consumidor.
9: Muita gente acaba contratando, mas não sabe que se trata de um mercado secundário. E, claro, tudo isso leva a uma potencial indução do consumidor ao erro, a acreditar que está adquirindo o ingresso pelo canal oficial. Acho que isso é ruim para todos. É importante que o consumidor saiba, não seja enganado, não possa ser induzido a erro, garantir a informação e depois a própria boa-fé.
8: Como medida cautelar, a Senacom determinou que a plataforma passe a indicar de forma clara e destacada ao longo de todo o processo da venda que não constitui um canal oficial de venda dos eventos, que os ingressos são ofertados por terceiros e que podem ser vendidos por preços superiores aos dos canais oficiais. Em caso de não cumprimento da medida, a empresa poderá ser multada em R$100 mil por dia. Vitor Oliveira Fernandes, secretário nacional de Direitos Digitais, mencionou outras possíveis fraudes que fazem parte da investigação.
10: Uma outra preocupação que também surge nesses monitoramentos de mercado é o uso cada vez maior de robôs que funcionam verdadeiramente como cambistas digitais. Robôs que conseguem adicionar ingressos ao carrinho em milissegundos, que conseguem ocupar posições melhores nas filas dos ingressos e que conseguem até fazer o check-out automatizado em um tempo bastante rápido, de modo que o consumidor se torna dependente desse mercado secundário.
8: Lembrando que há PROCONs em todos os estados do país para a proteção e defesa dos direitos do consumidor. Além disso, é possível utilizar a plataforma consumidor.gov.br para registrar denúncias e reclamações. Reportagem Gabriela Noronha.
1: E durante a Copa do Mundo da FIFA 2026, o Ministério da Justiça e Segurança Pública participou da Operação Cartão Vermelho, realizada simultaneamente em 9 países.
2: A ação foi coordenada pelo Departamento de Justiça e pela Agência de Investigações de Segurança Interna dos Estados Unidos para combater a pirataria digital e física.
1: No Brasil, a atuação com foco no ambiente digital resultou no bloqueio de 309 domínios e 109 endereços de IP utilizados na transmissão ilegal de sinais de TV e streaming.
2: A operação teve como objetivo combater redes criminosas envolvidas que lucram ilegalmente com a venda de produtos físicos piratas, como camisetas de seleções, álbuns de figurinhas e artigos esportivos falsificados, e também com a retransmissão digital não autorizada dos jogos do Mundial.
1: O pagamento do Bolsa Família começou hoje aos beneficiários do programa.
2: Em cidades onde foi decretada a situação de emergência ou calamidade pública pelo governo federal, o recurso foi unificado.
11: Começou nesta segunda-feira, dia 20, o pagamento do Bolsa Família referente ao mês de julho. Os depósitos seguem um calendário escalonado, conforme o último dígito do número de identificação social, o NIS. Neste mês, o benefício tem valor médio de R$ 679,19. Para receber o auxílio, é preciso atender aos critérios do programa, manter o cadastro único atualizado e cumprir as exigências nas áreas de saúde e educação, como frequência escolar, vacinação em dia e acompanhamento pré-natal, quando necessário. Os beneficiários podem movimentar o dinheiro de forma digital pelo aplicativo Caixa Tem, utilizados na função débito com cartão do programa ou sacados em terminais de autoatendimento da Caixa, casas lotéricas e correspondentes Caixa Aqui. Já as famílias que vivem em municípios com situação de emergência ou calamidade pública reconhecida pelo governo federal, recebem um benefício nesta segunda-feira, sem seguir o calendário do NIS. A medida beneficia moradores de cidades do Amazonas, Roraima, Paraná, Sergipe, Paraíba e Rio Grande do Norte, afetadas por eventos como estiagem e enchentes. Thaísa Vitória para a Voz do Brasil.
1: E estão abertas as inscrições inscrições para o Prêmio Brasil que Alimenta, até o dia 31 de julho.
2: A iniciativa vai reconhecer 40 ações desenvolvidas por organizações da sociedade civil para o combate à fome.
1: Podem participar organizações que estejam em funcionamento há pelo menos 3 anos e mantenham iniciativas em andamento.
2: O valor total da premiação é de R$ 700 mil, distribuídos entre as 20 melhores iniciativas.
1: O edital com as informações está disponível em gov.br/mds.
2: As mulheres têm agora um novo aliado na luta contra a violência, um chatbot do Ligue 180.
1: É um robô atendente que vai trazer prontamente informações sobre os direitos das mulheres, legislação e serviços da rede de atendimento.
2: A ferramenta de inteligência artificial vai fazer uma curadoria diária da base de informações utilizadas pelas atendentes da Central de Atendimento à Mulher.
1: Mas o atendimento humanizado, em que as vítimas podem conversar diretamente com uma pessoa, vai seguir. E nós conversamos sobre isso com a Secretária Nacional de Enfrentamento à Violência contra as Mulheres, Estela Bezerra. Acompanhe. Secretária Estela, bem-vinda à Voz do Brasil. Vamos começar falando desse novo chatbot do Ligue 180. Como é que ele funciona? O que que ele oferece de novo para as mulheres?
12: Olha, o chatbot, primeiro, prazer estar aqui, uma saudação a todo mundo que está nos ouvindo, nos assistindo. O chatbot, ele é mais uma tecnologia, ela é desenvolvida muito pelo campo do mercado, mas a tecnologia também pode servir à cidadania, né? Então, o que nós estamos colocando é mais um meio de acesso para que as mulheres em situação de violência, elas possam acionar a Central 180, seja para pedir uma informação ou seja para que ela tenha uma acolhida rapidamente sobre a situação de violência que ela está vivenciando. A violência contra as mulheres, ela tem várias tipologias. O Brasil ainda não tem uma imersão e uma compreensão dessas várias tipologias, mas elas oprimem mulheres em todo o território. E aí o chatbot, inclusive, dialoga com a juventude e traz mais uma opção, mas ela não tira a humanização do serviço nem do atendimento.
13: Quer dizer que com um robô, o atendimento humano também segue, né? As mulheres ainda conseguem atendimento humanizado ligando para o número 180.
12: O chatbot, ele pode estar assentado numa inteligência artificial, mas ele também pode estar nos princípios do atendimento. E nesse caso, ele está nos princípios do atendimento. Não há uso de inteligência artificial. Depois que se tabula ali o tipo de demanda que é trazida, imediatamente você pode recorrer a um atendimento humanizado e aquela demanda vai ser acompanhada humanamente. Nós temos mais de 360 atendentes, 24 horas para fazer esse serviço.
1: Onde é que elas acessam o chatbot?
12: Olha, tanto pelo telefone como ela pode acessar pelo site da nossa página no Ministério das Mulheres. Nós temos todas as tecnologias que você pode recorrer. O 180 tem um grande painel. 22% das procuras no Ministério das Mulheres são justamente pelo 180.
13: E há também outras ferramentas, né, como o WhatsApp, por exemplo, né? Como é que ele pode ser acessado por quem queira orientações ou mesmo ajuda?
12: Olha, o 180, ele já tinha o WhatsApp implementado. O WhatsApp é uma linha direta. Depois que a gente fazia o atendimento direto, humanizado, ainda se perguntava se você queria receber alguma informação pelo 180, né? Então, o WhatsApp não é uma ferramenta em que a gente acessa a qualquer mulher. A gente prioriza o sigilo da informação. Muitas vezes as mulheres podem receber ou tem o telefone monitorado e isso pode ser uma situação de risco, mas o WhatsApp do 180, ele fica disponível para qualquer mulher que liga para o 180 e ele também pode ser acessado através da nossa página com o íconezinho que dá disponibilidade ao 180.
1: Agora, as atendentes do Ligue 180, elas passam por uma qualificação, né, específica para prestar esse tipo de atendimento. O que está incluído na preparação delas?
12: Olha, desde a taxonomia, porque a gente tem violência desde violência vicária, que recentemente foi reconhecida como uma tipologia própria de crime, até a violência patrimonial, a violência psicológica, são tipologias de violência que às vezes é difícil de você identificar. Muitas mulheres vão e se identificando que vivem aquele tipo de violência na medida em que alguém vai falando que aquilo é violência. Então, todas essas atendentes, elas são preparadas, qualificadas, interessadas em compreender a legislação e compreender a manifestação desse tipo de violência, elas também têm um aparo psicológico, porque é muito doloroso e é muito difícil você passar o dia inteiro ouvindo narrativas de violação de direitos e de violência. Então elas têm uma retaguarda de psicologia, de atendentes, né, e fazem grupos de conversar sobre esse tema. E agora nós estamos inaugurando uma especialização para que elas tenham uma melhor qualificação, mas também um reconhecimento acadêmico de que elas são profissionais especializadas no atendimento às mulheres em situação de violência.
1: Só para a gente esclarecer, a senhora mencionou a violência vicária, que é um tipo novo, né, um tipo penal novo, e aí muita gente provavelmente não conhece. Ela ocorre quando o companheiro agride familiares, né, filhos, pais, para atingir a mulher, né?
12: É, o agressor praticante de violência doméstica, ele nunca só viola as mulheres. Ele viola os filhos, ele agride a sogra, ele agride os cunhados, mas ele tem uma predileção pelos filhos. Os filhos é um modo, é um instrumento de ofender. Se você, às vezes, me der um tapa, o tapa dói, mas dói mais se você bater no meu filho. Isso é uma coisa muito concreta. E o pior caso que nós acompanhamos foi aquele caso de Thales Machado, aqui no estado de Goiás, onde ele executou os dois filhos e ainda construiu através, se suicidou, mas antes disto construiu a narrativa de que a ex-esposa ou a mãe das crianças é que era responsável por tudo aquilo, e ela, por conta disso, não conseguiu sequer acompanhar o velório dos filhos.
13: Secretária, o Ministério das Mulheres também apresentou recentemente em Salvador as diretrizes nacionais das Casas da Mulher Brasileira. O que, que elas estabelecem sobre esse serviço?
12: A atualização das diretrizes era uma necessidade. A casa está fazendo 10 anos. A primeira casa foi inaugurada ali em 2015, né, no estado de Mato Grosso do Sul. Durante esses 10 anos, muita coisa mudou, inclusive de legislação. Nós temos muita tecnologia que avançaram durante essa década e era necessário fazer um alinhamento. Hoje temos 13 casas, uma projeção de mais casas. É natural que a política pública vá se expandindo por todo o território, e era necessário a atualização das diretrizes, porque a Casa da Mulher Brasileira, ela é o mais completo, mas ela é mais complexo serviço de uma política pública. Ela junta no mesmo espaço poderes como o poder executivo e o poder do sistema de justiça, judiciário. Lá funciona a vara de família, lá funciona o Ministério Público, mas também tem a Secretaria de Segurança Pública com a Delegacia Especializada da Mulher, o serviço psicossocial que atende lá dentro. Tem também a possibilidade da mulher, por uma questão de risco, ficar acomodada num abrigamento temporário dentro dessa casa. Então, como são serviços complexos, de alta complexidade, com intersetorialidade e interinstitucionalidade, as diretrizes se atualizam.

0: protocolo de serviços tão complexos.
1: Agora, secretária, acho que a pergunta mais importante da nossa entrevista é essa que vem agora. Uma mulher que esteja nos ouvindo e que se reconheça numa situação de violência, mas que tenha dificuldades em sair dessa situação, seja por motivos financeiros ou quaisquer outros, como é que ela pode começar a pedir ajuda? A gente falou aqui de Casa da Mulher Brasileira, de Ligue 180, mas por onde ela começa? Qual o primeiro passo?
0: Olha, geralmente uma mulher que vive em situação de violência, ela nega que vive em situação de violência, essa negação vai de 3 a 10 anos. Se ela tem no ciclo de amizade dela e uma forma de impedir que a mulher recorra a alguém, um agressor que vive dentro de casa, que ameaça constantemente, ele inibe a relação dessa mulher com seus familiares e também com suas amigas. Essa é uma maneira de manter a mulher isolada. Então, o principal movimento que uma mulher precisa fazer quando ela está vítima de violência é procurar alguém da sua confiança, alguém que ame e respeite ela verdadeiramente, para ela poder compartilhar dessa situação que ela vive. Geralmente, o primeiro ciclo de apoio vem das amigas e da família. Quando você não encontra essa possibilidade, é preciso procurar ou a delegacia, ou o centro de referência da mulher, ou mesmo a Casa da Mulher Brasileira, que é um serviço de porta aberta. Geralmente as mulheres só conseguem fazer esse movimento quando a violência já não ameaça mais só a vida dela, ameaça a vida dos filhos. Então as mulheres conseguem fazer uma ruptura. Por isso que programas como esse, a gente falar do assunto, dizer que a violência acontece e que ela não é naturalizada e que ela pode ser rompida, é necessário. Muitas mulheres vivem em situação profunda de isolamento e não conseguem fazer a ruptura sozinha. Ninguém consegue fazer uma ruptura sozinha. Então, o primeiro movimento é uma mulher procurar alguém de sua confiança. O segundo movimento é procurar um serviço especializado. E se ela for a um serviço bancário sendo oprimida por violência patrimonial, ela também deve pedir ajuda. Hoje, a Caixa Econômica tem um serviço para acolher mulheres nessa situação. Ou se ela for a um serviço de saúde, ela também pode pedir ajuda ao serviço de saúde para poder fazer a ruptura da violência. Sozinha ninguém consegue.
2: Muito bem, nós conversamos com Estela Bezerra, secretária nacional de enfrentamento à violência contra as mulheres. Muito obrigado, secretária, por sua entrevista aqui à Voz do Brasil.
0: Eu que agradeço a vocês.
3: Conciliar os estudos e a maternidade é uma missão desafiadora para muitas mães que ocupam as universidades.
1: Mas nas cuidotecas, as mães podem deixar seus filhos na hora das aulas.
3: O serviço já é oferecido em universidades federais e agora está aberto para universidades públicas estaduais.
1: As interessadas têm até o dia 15 de setembro para se inscrever em edital do Ministério das Mulheres.
4: Um espaço público, seguro e gratuito, onde crianças de 3 a 12 anos de idade são acolhidas enquanto os responsáveis, principalmente as mães, estudam. Assim, é a Cuidoteca, serviço oferecido em universidades federais como a de Brasília. Na UNB, a iniciativa teve início no começo deste ano e atendeu 23 crianças no período noturno. Para o segundo semestre, 40 vagas serão oferecidas. A coordenadora pedagógica da Cuidoteca da UNB, Letícia Teles, falou sobre a receptividade do serviço.
5: A Cuidoteca promoveu ali um espaço onde a criança pode ser criança, porque eles podem realmente brincar, socializar. E as mães têm um feedback, assim, incrível.
4: Agora, o serviço de Cuidoteca será expandido para universidades estaduais. O edital aberto pelo Ministério das Mulheres vai oferecer R$ 9.200.000 para que as universidades estaduais possam contratar profissionais, comprar material pedagógico e oferecer alimentação às crianças. Em contrapartida, as unidades deverão providenciar espaço físico, infraestrutura e apoio operacional. Cada universidade selecionada poderá receber até R$ 240.000 para manter o serviço. Segundo Juliana Cores, coordenadora-geral de Políticas de Cuidado do Ministério das Mulheres, há recursos suficientes para contemplar todas as universidades estaduais do país.
6: A gente pensou nas universidades estaduais devido ao número de mulheres, que é um número relevante, e a gente conseguiu aqui aportar um recurso que é suficiente para abarcar todas as universidades estaduais. E o que a gente quer é que cada vez mais cresça essa cultura da cuidoteca. A gente interpreta como um dos pontos cruciais aí para

0: tranquilidade dessas mulheres.
1: O envio de propostas pelas universidades estaduais deve ser feito até o dia 15 de setembro por meio da plataforma transfere.gov.br. As unidades selecionadas deverão ofertar o serviço de cuidoteca por 12 meses. Reportagem Luana Karen.
2: E além do edital para as universidades estaduais, seguem abertas até o dia 1º de agosto as candidaturas para a chamada estratégica Unicuidotecas.
3: Nesta chamada, o Ministério da Educação, em parceria com o Ministério do Desenvolvimento e Assistência Social, Família e Combate à Fome, vai selecionar 50 universidades federais para a implantação de espaços gratuitos de acolhimento infantil nas instituições.
2: Os espaços visam atender filhos de alunos, professores, servidores técnicos e trabalhadores terceirizados.
3: Cada universidade federal selecionada terá capacidade para atender 40 crianças simultaneamente.
2: O envio das propostas deve ser feito por meio eletrônico. Os detalhes estão disponíveis em gov.br/mec.
3: O transporte aéreo brasileiro registrou 65 milhões e 200 mil passageiros no primeiro semestre desse ano.
2: De acordo com o relatório da Agência Nacional de Aviação Civil, a ANAC, mais de 50 milhões nos voos domésticos e 15 milhões nos voos internacionais.
3: Só no mês de junho, o total de passageiros chegou a 10 milhões e 300 mil pessoas.
2: O transporte de carga nos aeroportos brasileiros registrou o crescimento de janeiro a julho deste ano.
3: Foram mais de 673 mil toneladas transportadas em níveis nacionais e internacionais.
2: E essas foram as notícias do Governo Federal.
3: Uma realização da Secretaria de Comunicação Social da Presidência da República.
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3: Fique agora com as notícias do Poder Judiciário e do Congresso Nacional. Boa noite.
2: Boa noite e até amanhã.

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1: Você vai ouvir agora notícias do Poder Judiciário.
2: Em Angola, presidente do STF propõe ampliar cooperação.

0: Ferreira.
1: Ao abrir o encontro, Fachin disse que a relação entre os dois tribunais deve ser ampla, permanente e voltada à construção de uma agenda comum para os próximos anos.
2: Cuidaremos de uma pauta de cooperação centrada no fortalecimento da capacidade institucional de nossos tribunais.
1: O presidente do STF ressaltou que as democracias constitucionais enfrentam desafios comuns em diferentes partes do mundo, especialmente diante do avanço de movimentos autoritários que buscam enfraquecer as instituições por dentro. Para Fachin, os tribunais constitucionais ocupam posição central na preservação do Estado Democrático de Direito e defendeu o fortalecimento da cooperação entre as cortes constitucionais para compartilhar experiências e consolidar referências democráticas capazes de enfrentar tendências autoritárias observadas em diversos países.
3: O TSE divulgou nesta segunda-feira os dados do eleitorado brasileiro.
4: As estatísticas indicam que mais idosos e mais indígenas estão aptos a votar. Jane Costa.
5: Mais de 158 milhões de brasileiras e brasileiros estão aptos a votar no dia 4 de outubro, primeiro turno das eleições. São Paulo, maior colégio eleitoral do país, reúne mais de 34 milhões de eleitoras e eleitores, representando 21,48% do total. Em seguida, aparecem Minas Gerais e Rio de Janeiro. O eleitorado no exterior aumentou, são quase 929 mil. A maioria do eleitorado tem entre 40 e 44 anos, com mais de 15 milhões de pessoas. Os dados também revelam avanços no preenchimento da autodeclaração de raça e cor, tornando o cadastro eleitoral mais diverso e reduzindo significativamente o número de registros sem essa informação.
3: CNPJ ativo não basta para provar que a empresa continua em operação, segundo o TST.
4: Integrante da Comissão Interna de Prevenção de Acidentes e de Assédio, pretende usar o dado para assegurar estabilidade. Larissa Batista.
6: O trabalhador alegou que a empresa continuava funcionando, já que o CNPJ da instituição, sediada em Piracicaba, São Paulo, permanecia ativo. Mas o TST entendeu que isso, por si só, não comprova que a unidade ainda esteja em operação. Como o contrato de prestação de serviços foi encerrado e a CIPA deixou de existir naquele local, a corte decidiu que o auxiliar de produção não tinha direito à estabilidade no emprego e manteve a demissão. A decisão foi unânime.
3: Após a Lei 14.752 de 2023, judiciário não pode multar advogados por abandono de causa.
4: Com esse entendimento, o STJ afastou a multa aplicada a advogados que faltaram à sessão do Tribunal do Júri. Fátima Uchoa.
7: Os advogados pediram o cancelamento do júri e justificaram a ausência alegando que a promotora responsável teria publicado nas redes sociais um vídeo sobre o crime, o que comprometeria a imparcialidade do julgamento. Mas a Justiça do Rio Grande do Sul aplicou uma multa de 10 salários mínimos. Na sexta turma do STJ, o ministro relator Sebastião Reis Júnior observou que os advogados poderiam ter questionado a suposta nulidade em juízo pelos meios processuais adequados. No entanto, nessa situação já estava em vigor a lei que revogou a aplicação da multa por abandono de causa. E, segundo o ministro, após essa mudança legislativa, eventual falta deve ser apurada exclusivamente pela Ordem dos Advogados do Brasil.
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3: A você, uma boa noite.
4: E até amanhã.
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10: Eu sou Humberto Pinheiro e estes são os destaques de hoje do Jornal do Senado, que começa agora. A autonomia do Banco Central e novas regras para a saúde avançam na CCJ. Jovens que saem de abrigos podem ganhar cotas no ensino federal. Eleitores com deficiência ou mobilidade reduzida terão direito a transporte gratuito.

0: Boa noite. A Comissão de Constituição e Justiça aprovou neste primeiro semestre a proposta de emenda à Constituição que busca assegurar um orçamento próprio e autonomia operacional ao Banco Central. A CCJ ainda votou outras duas mudanças na Constituição para assegurar jornada de 36 horas semanais para enfermagem e aposentadoria diferenciada para agentes comunitários de saúde e combate às endemias. Repórter Bruno Lourenço.
1: Uma das propostas de emenda à Constituição aprovadas na Comissão de Constituição e Justiça transforma o Banco Central de autarquia para entidade pública de natureza especial, com autonomia técnica, administrativa, orçamentária e financeira. O relator, senador Plínio Valério, do PSDB do Amazonas, defendeu a medida.
2: Essa autonomia, ela fortalece não só o sistema financeiro brasileiro, traz muita segurança para todos nós.
1: Já a PEC, que assegura o direito à aposentadoria diferenciada de agentes comunitários de saúde, de combate às endemias e de agentes indígenas de saúde e de saneamento, passou pela CCJ e pelo plenário. A proposta teve como relator o senador Irajá, do PSD do Tocantins, que destacou o papel desses profissionais na ponta da saúde.
3: Um reconhecimento de um trabalho histórico dedicado por toda uma vida a essas pessoas que são brasileiros e brasileiras, que são, como eu costumo dizer, o SUS do Brasil de carne e osso.
1: Outra proposta de emenda à Constituição aprovada na CCJ vincula o piso salarial da enfermagem a uma jornada máxima de trabalho de 36 horas semanais.
0: O Senado aprovou e enviou para a sanção presidencial um projeto que cria regras para as parcerias entre escolas e pontos e pontões de cultura. A proposta pretende ampliar o acesso de estudantes a atividades culturais e fortalecer a integração entre educação e cultura. A iniciativa estabelece requisitos para a celebração dessas parcerias e busca incentivar ações culturais no ambiente escolar. Os detalhes na reportagem de Márcio Maturana.
4: Pontos e pontões de cultura são associações sem fins lucrativos com atividades culturais dentro das comunidades. Hoje, essas associações já podem fazer parcerias com redes de ensino superior, técnico e básico, mas o projeto define critérios para isso. O texto aprovado no plenário do Senado foi o relatório que o senador Humberto Costa, do PT de Pernambuco, apresentou na Comissão de Educação. Ele resumiu os pontos principais da proposta.
5: Esta proposição inova ao estabelecer duas balizas essenciais que a legislação vigente não contempla. A exigência de que a parceria seja consonante com a proposta pedagógica de cada escola, preservando assim a autonomia escolar, e a prioridade para pontos e pontões de cultura situados nas proximidades da comunidade escolar, de modo a fortalecer os vínculos territoriais e culturais já existentes.
4: Quando entrar em vigor, a lei vai mudar a Política Nacional de Cultura Viva, que busca ampliar o acesso da população aos direitos culturais.
0: Foi apresentada no Senado uma proposta de emenda à Constituição que busca garantir a continuidade dos programas estaduais, distritais e municipais de incentivo à cultura e ao esporte. A medida preserva mecanismos de apoio mesmo após a implementação da reforma tributária. A proposta permite que estados, o Distrito Federal e os municípios continuem concedendo incentivos fiscais a esses setores por meio de créditos do Imposto sobre Bens e Serviços, o IBS. A reportagem é de Douglas Castilho.
6: Foi apresentada no Senado Federal a proposta de emenda à Constituição que assegura a sobrevivência dos programas locais de incentivo fiscal voltados à cultura e à prática desportiva. A medida altera as regras da reforma tributária para permitir que estados, o Distrito Federal e os municípios continuem a estimular esses setores por meio de créditos compensatórios do Imposto sobre Bens e Serviços, o IBS. Sem essa alteração, o novo modelo de unificação tributária sobre o consumo extinguiria gradualmente esses mecanismos regionais de incentivo indireto até o ano de 2032. Pelo projeto, o Comitê Gestor do IBS vai definir as regras técnicas para a concessão e o registro desses créditos. Já os estados, o Distrito Federal e os municípios terão de aprovar leis próprias próprias para criar seus próprios programas. O autor da iniciativa, senador Carlos Portinho, do PL do Rio de Janeiro, ressaltou que as leis locais sustentam uma ampla cadeia produtiva e criam milhares de empregos que, segundo ele, vão além dos holofotes.
7: A gente muitas vezes pensa só no artista ou no jogador de futebol, mas na verdade é todo um ecossistema que tem. É o produtor cultural, é o pessoal que trabalha para os eventos, né, as empresas de eventos. São muitos empregos que geram esse fomento. Com a reforma tributária ficou ameaçado e a gente já se antecipou a esse problema, assim podendo incentivar e fomentar essas duas indústrias que eu chamo é a indústria do entretenimento. A gente tem que ver cultura e esporte como uma grande indústria do Brasil.
6: A proposta também determina que o valor desses incentivos serão pagos pelo Estado, pelo Distrito Federal ou pelo município que criar o programa. Além disso, os benefícios terão de seguir regras rígidas de avaliação, transparência e controle social. A PEC, que conta com a assinatura de outros 26 senadores, será analisada pela Comissão de Constituição e Justiça.
0: Nas eleições deste ano, eleitores com deficiência ou mobilidade reduzida terão direito a transporte individual gratuito oferecido pela Justiça Eleitoral. O programa Seu Voto Importa, do Tribunal Superior Eleitoral, tem como objetivo promover a inclusão e reduzir as dificuldades de deslocamento para que o cidadão vote. Para garantir o atendimento no dia da votação, o interessado deverá solicitar o transporte gratuito até 14 de setembro. O pedido poderá ser feito pelo próprio eleitor ou por seus representantes legais, de forma presencial, diretamente no cartório eleitoral da zona correspondente ou por canais remotos e eletrônicos. Também será necessária a apresentação de autodeclaração ou de documento que comprove a deficiência ou a dificuldade de locomoção. O primeiro turno das eleições será realizado em 4 de outubro. O senador Paulo Paim, do PT do Rio Grande do Sul, manifestou apoio à proposta de emenda à Constituição que altera a forma de contribuição previdenciária das empresas. O texto da PEC propõe substituir a contribuição incidente sobre a folha de salários por uma base de cálculo sobre o faturamento bruto das empresas.
8: Essa mudança é necessária por diversos motivos. Empresas com grande faturamento, mas que empregam pouca mão de obra, como o setor financeiro, passaria a contribuir mais.
0: Jovens que deixaram abrigos e casas lares ao completar 18 anos podem ganhar cotas no ensino superior e nas escolas técnicas federais. A proposta foi aprovada pela Comissão de Direitos Humanos do Senado. O projeto busca ampliar as oportunidades de educação para quem cresceu em acolhimento institucional e agora segue para análise da Comissão de Educação. A reportagem é de Rodrigo Rezende.
9: Crianças e adolescentes que aguardam uma definição sobre processos de adoção ou por outro motivo estão impossibilitados do convívio familiar, podem viver no chamado acolhimento institucional, em locais como abrigos ou casas-lares. Um projeto aprovado na Comissão de Direitos Humanos, de autoria do senador Jorge Cajuru, do PSB de Goiás, quer garantir aos jovens que vivem ou viveram nessa situação até os 18 anos, ou seja, não foram adotados e alcançaram maioridade, uma cota nos processos seletivos para o acesso ao ensino superior e às escolas técnicas federais. O relator do projeto, o senador astronauta Marcos Pontes, do PL de São Paulo, afirma que a ideia colabora com a diversidade no meio acadêmico.
10: A proposição realiza a importante missão de conferir oportunidades a pessoas oriundas de acolhimento institucional. Lembrando que acolhimento institucional é diferente de instituições como a Fundação Casa com menores infratores. É outro tipo de público.
9: Marcos Pontes incluiu no projeto uma previsão de avaliação a cada 10 anos dessa política de cotas. A proposta segue para análise da Comissão de Educação do Senado.
0: Com trabalhos técnicos de João Lira, o Jornal do Senado fica por aqui. Acompanhe agora as notícias da Câmara dos Deputados. Boa noite e até amanhã.
11: Jornal Câmara dos Deputados. Câmara aprova projetos que garantem direitos de pessoas com deficiência.
12: Avança a proposta que reforça a política de prevenção ao câncer de pulmão.
13: Projeto de lei aumenta a pena para tráfico de drogas com uso de aeronaves.
14: Policiais em serviço poderão usar o transporte público de forma gratuita.
15: Boa noite. A Comissão de Viação e Transportes da Câmara aprovou a gratuidade no transporte público para policiais em serviço. A repórter Sofia Peçanha tem mais detalhes.
16: A Comissão de Viação e Transportes aprovou o projeto que estabelece a gratuidade no transporte público coletivo para policiais civis e militares em exercício. Pelo texto, o benefício será válido para ônibus urbanos e intermunicipais, metrô, trens suburbanos e metropolitanos, barcas e catamarãs. Para ter acesso ao benefício, o policial precisa estar em serviço, uniformizado e apresentar a identificação funcional válida. O relator da proposta na comissão, o deputado Zé Trovão, do PL de Santa Catarina, destacou que a presença de policiais nos veículos pode contribuir para aumentar a segurança dos passageiros.
17: Olha, primeiro que quando você coloca um policial no transporte público, você cria segurança para quem está lá dentro.
16: A proposta também estabelece que a gratuidade só poderá ser utilizada quando houver assentos disponíveis sem prejudicar quem pagou a passagem. Ou seja, os passageiros pagantes continuam tendo prioridade no uso dos lugares. Além disso, as empresas e concessionárias dos coletivos deverão informar o direito por meio de avisos visíveis ao público. Caso não cumpram a regra, podem sofrer penalidades previstas na legislação. O projeto também foi aprovado pela Comissão de Segurança Pública e Combate ao Crime Organizado. O relator, o deputado Coronel Meira, do PL de Pernambuco, argumentou que os policiais enfrentam jornadas prolongadas e, muitas vezes, precisam de condições diferenciadas para o deslocamento após o serviço. Em concordância na Comissão de Viação e Transportes, o deputado Zé Trovão ressaltou o impacto econômico da medida para esses profissionais.
17: Então, a gente criou uma norma que, se ele entender por bem de usar aquele transporte, ele vai, além de ajudar a sociedade, ele vai poder economizar no combustível para ter um pouquinho mais de salário no final do mês.
16: Hoje, a gratuidade para policiais já existe em algumas regiões, como no Distrito Federal, mas depende de normas locais e não é padronizada em todo o país. A proposta, apresentada pelo deputado Capitão Augusto, do PL de São Paulo, busca criar regras nacionais que reconheçam a importância dos profissionais da segurança pública e facilitem o deslocamento durante o exercício da função. O projeto que garante gratuidade no transporte público para policiais segue para análise na Comissão de Finanças e Tributação. Da Rádio Câmara de Brasília, Sofia Peçanha.
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19: Segurança Pública.
12: A proposta que aumenta a punição para tráfico de drogas com uso de aeronaves avançou na Câmara. A repórter Maria Neves tem os detalhes.
20: A Comissão de Constituição e Justiça da Câmara dos Deputados aprovou o projeto que aumenta as penas para o tráfico de drogas praticado com o uso de aeronaves. Pela proposta, quem usar aviões ou helicópteros para o tráfico ficará sujeito a pena de 10 a 20 anos de reclusão, além de multa. O valor da multa depende da situação econômica do réu e é calculada em dias multa, podendo variar de 2 mil a 4 mil dias multa. Cada dia multa corresponde a um valor em salários mínimos e hoje varia entre 50 e 8.105 reais. O texto aprovado foi a versão apresentada pelo relator na Comissão de Segurança Pública, deputado Sargento Faur, do Paraná, ao projeto do deputado Cobalcini, do MDB de Santa Catarina. Sargento Faur ressalta que a legislação atual já prevê aumento de penas para algumas circunstâncias do tráfico, mas não diferencia de modo específico o uso de aeronaves. Para ele, a gravidade e potencial lesivo do uso desse tipo de transporte justificam a criação de um tipo qualificado autônomo.
21: O emprego de aeronaves nesse tipo de crime permite que os criminosos escapem das barreiras terrestres e fluviais, aproveitando-se da vastidão territorial e das fragilidades do espaço aéreo, o que compromete a eficácia das ações de segurança. Tal realidade impõe ao Estado a necessidade de intensificar os mecanismos de controle e adotar sanções penais mais duras, a fim de desestimular essa modalidade de crime.
20: O texto aprovado também prevê aumento de pena para quem utiliza aeronave para transportar maquinário, aparelho ou qualquer outro objeto destinado à produção de drogas. A pena prevista, nesse caso, é de 6 a 15 anos de reclusão e multa, de 2 mil a 3 mil dias multa. A proposta, que aumenta penas para crimes relacionados ao tráfico de drogas com uso de aeronaves, ainda terá de ser votado pelo plenário da Câmara. Se aprovado, seguirá para análise do Senado. Da Rádio Câmara de Brasília, Maria Neves.
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3: Educação.
15: Sidney Leite, do PSD do Amazonas, comemora a aprovação da medida provisória que reajusta o piso salarial dos professores em R$ 5.130,38. O congressista também destaca a garantia de aumento real anual acima da inflação em todo o país.
22: Eu destaco que essa é uma luta e uma empreitada de todos nós, no sentido de garantir dignidade, reconhecimento, mas, acima de tudo, valorização dessa que é uma profissão tão importante. Essa, sem dúvida nenhuma, é uma conquista histórica para esses trabalhadores que fazem a diferença no presente e no futuro. Eu sou daqueles que acredita na educação pública gratuita e de qualidade. E vindo do Estado, com as dimensões do Estado do Amazonas, que é o maior Estado da Federação, com realidades extremas, essa, sem dúvida nenhuma, é uma vitória importante desses trabalhadores que muitas vezes não têm esse reconhecimento por parte do governo do Estado.
12: Sidney Leite reforça que caberá ao Ministério da Educação divulgar anualmente a tabela de reajustes. Para ele, a conquista representa o reconhecimento da educação pública como pilar de desenvolvimento e como instrumento essencial no combate à desigualdade educacional no país.
3: Saúde.
15: A Comissão de Saúde aprovou o projeto que reforça a política de prevenção ao câncer de pulmão. A repórter Júlia Lopes traz mais informações sobre o texto.
23: A Comissão de Saúde da Câmara dos Deputados aprovou uma proposta que estabelece novas diretrizes para a política de rastreamento e diagnóstico precoce de câncer de pulmão no Sistema Único de Saúde, o SUS. O objetivo é melhorar a sobrevida dos pacientes e reduzir a mortalidade causada pela doença. Atualmente, a Política Nacional de Prevenção e Controle do Câncer já abrange ações de prevenção, tratamento, pesquisa e monitoramento do câncer. No entanto, o projeto busca detalhar essas diretrizes especificamente para o câncer de pulmão, com a criação de protocolos de rastreamento integrados à atenção primária e o reforço no combate ao tabagismo. Entre as medidas previstas estão a busca ativa de pacientes no âmbito da atenção primária à saúde, com a atuação de agentes comunitários e de combate a endemias, para identificar grupos de alto risco e encaminhá-los para exames de rastreamento. A deputada Flávia Moraes, autora da proposta, afirmou que a medida, além de ampliar o diagnóstico precoce e contribuir para a redução da mortalidade, também fortalece a estrutura de atendimento no SUS, com profissionais especializados e a ampliação do acesso a exames.
24: Vai permitir a qualificação, a formação de profissionais, a disponibilização do espirômetro, dos exames, dos equipamentos para a realização desses exames e, com certeza, com o diagnóstico precoce, é possível iniciar mais cedo o tratamento da doença, ter um resultado mais efetivo. Isso representa menos sofrimento para o paciente, menos custo para o SUS.
23: Segundo a deputada, hoje apenas 15% dos casos de câncer de pulmão são diagnosticados em estágio inicial, quando há maior chance de cura. Ela destaca ainda que o rastreamento precoce por meio de tomografia pode reduzir a mortalidade pela doença em até 20%. O projeto que define novas diretrizes para a política de rastreamento e diagnóstico precoce de câncer de pulmão no âmbito do SUS deve seguir agora para a Comissão de Finanças e Tributação. Da Rádio Câmara de Brasília, Júlia Lopes.
12: Dr. Flávio, do PL do Rio de Janeiro, apresentou projeto que cria políticas públicas voltadas ao atendimento de adultos com transtorno do espectro autista. A proposta prevê a criação de núcleos especializados para acompanhamento, inclusão social e inserção no mercado de trabalho.
1: O que a gente propõe no projeto é que sejam construídos núcleos de atendimento ao autista adulto. O que são esses núcleos? Para exemplificar, quando você tem os CAPs, que faz tratamento de dependência química ou de psiquiatria, tem um acompanhamento. Então a gente quer construir esses núcleos para que se tenha políticas públicas voltadas para o autista adulto, para que ele seja inserido no mercado de trabalho, tratamento neurodivergente, que ele possa ter lá o preceptor, estudar línguas, idiomas, de acordo com o seu grau de autismo.
15: O projeto de Dr. Flávio prevê que os centros sejam financiados pelo governo federal e que também possam receber recursos de emendas parlamentares para implantação nos municípios. Ele reitera que o projeto amplia o suporte às famílias de pessoas autistas com mais de 18 anos de idade.
19: Direitos Humanos.
12: Os deputados aprovaram projetos que buscam garantir os direitos das pessoas com deficiência e de quem cuida delas. Quem traz mais detalhes sobre as propostas é a repórter Paula Bittar.
3: A Comissão de Constituição e Justiça da Câmara aprovou três projetos que buscam garantir direitos a pessoas com deficiência. Um deles assegura prioridade aos cuidadores de pessoas com deficiência em programas federais de capacitação, formação e qualificação. Outro reforça a prioridade no atendimento para esses cuidadores. A proposta determina que o atendimento prioritário, que é estendido aos acompanhantes, deve estar claro e explícito nos informativos de identificação e sinalização do serviço. O terceiro projeto aprovado proíbe a discriminação contra pessoas com transtorno do espectro autista. O texto estabelece que a pessoa autista não será submetida a tratamento desumano ou degradante, não será privada de sua liberdade ou do convívio familiar, nem sofrerá discriminação. Relator das três propostas na CCJ, o deputado Alex Manente, do Cidadania de São Paulo, destacou a necessidade de atualizar a legislação para garantir a inclusão.
4: Todo esse conjunto de projetos que nós temos aprovado e avançado na Câmara dos Deputados para poder fazer com que a inclusão seja algo real e que a legislação esteja de acordo com essa necessidade de inclusão que temos no nosso país. Então, são avanços importantes para poder, primeiro, combater a discriminação e depois avançar no cuidado e no tratamento de direitos para as pessoas que acompanham e familiares que dedicam a vida especialmente para essas pessoas.
3: As três propostas que buscam garantir direitos a pessoas com deficiência podem seguir para análise do Senado, a menos que haja recurso para votação antes pelo plenário da Câmara. Da Rádio Câmara de Brasília, Paula Bittar.
19: Cultura.
15: Chico Alencar, do PSOL do Rio de Janeiro, apoia a proposta que cria o Dia Nacional da Museologia Social, a ser celebrado em 8 de maio. O parlamentar explica que a iniciativa reconhece museus comunitários que preservam a memória e a identidade de territórios populares.
5: Esse tipo de museu social, evidentemente, todo museu é social, todo museu é histórico, todo museu tem uma importância fundamental em qualquer país do mundo. Mas a museologia social é aquela que resgata a história de comunidades em geral esquecidas e trata de valorizar o povo morador que construiu essas comunidades, que as inaugurou muitas vezes, que enfrentou violências, remoções, como grande protagonista.
12: Chico Alencar destaca ainda o Museu da Maré, no Rio de Janeiro, como referência da museologia social no Brasil. O deputado afirma que esses espaços ajudam comunidades a resgatar raízes, ancestralidades e lutas por direitos e melhores condições de vida.
6: Trabalho.
7: Enfermeiros devem emitir nota fiscal após prestar serviços autônomos. A repórter Sofia Peçanha tem mais detalhes sobre a proposta.
16: A Comissão de Saúde aprovou o projeto que obriga a emissão de notas fiscais eletrônicas por profissionais de enfermagem que atuam de forma autônoma. A proposta é de autoria da deputada enfermeira Rejane, do PSDB do Rio de Janeiro, e tem como objetivo incentivar a formalização e a valorização da categoria. O texto prevê que a obrigatoriedade vale para todos os profissionais registrados nos conselhos regionais de enfermagem que trabalham por conta própria, especialmente na prestação de serviços fora de hospitais e vínculos formais. Entre as atividades que passam a exigir a emissão de nota fiscal estão atendimentos domiciliares, acompanhamento de pacientes, orientações de saúde e ações de prevenção. Prevenção de doenças. Durante a análise, o parecer da deputada enfermeira Ana Paula do Podemos, do Ceará, foi lido pela deputada Heloísa Helena, do Rede do Rio de Janeiro, que também é enfermeira, destacando a importância da medida para acompanhar as mudanças no mercado de trabalho da enfermagem.
8: Acrescenta a atuação de enfermeiros e técnicos de enfermagem como empreendedores em áreas como curativos, acompanhamento de doenças crônicas e degenerativas e pré-natal, exige um marco regulatório que assegure a transparência na prestação dos serviços e contribua para a inclusão econômica desses profissionais.
16: O projeto também prevê que estados e municípios adaptem seus sistemas para facilitar a emissão das notas fiscais, reduzindo a burocracia. O descumprimento das normas acarretará a aplicação de sanções administrativas aos profissionais ou aos estabelecimentos. Durante a discussão, o deputado Dr. Zacarias Calil, de Goiás, afirmou que a medida pode ampliar oportunidades para os profissionais e trazer mais segurança para quem contrata os serviços.
9: Facilita também contratos com clínicas, hospitais e empresas que exigem comprovação fiscal. Pacientes e empresas também veem o profissional como mais sério e organizado. Diferencia o enfermeiro no mercado de trabalho, mostrando profissionalismo.
16: O projeto que regulamenta a emissão de notas fiscais por profissionais de enfermagem segue agora para análise da Comissão de Finanças e Tributação. Da Rádio Câmara de Brasília, Sofia Peçanha.
12: Bebeto, do PP do Rio de Janeiro, avalia que a redução da jornada de trabalho vai melhorar a qualidade de vida dos brasileiros. O parlamentar menciona que os trabalhadores da Baixada Fluminense, por exemplo, enfrentam engarrafamentos que tornam o descanso ainda mais necessário.
10: Olha, vai ser um benefício muito grande, porque o cara que acorda 4 horas da manhã, 5 horas da manhã para trabalhar na capital e retorna 10, 11 horas da noite, imagina quanto esse cara não sofre só no deslocamento. Estou dizendo o horário que trabalha não, só no deslocamento. Vai ser um prêmio para aquele que precisa se deslocar, enfrentar engarrafamento e, além de tudo, a convivência familiar, que é super importante nesse tempo, nessa redução dessa escala, nessa jornada de trabalho.
7: Bebeto também exalta o trabalho da Comissão de Viação e Transportes em favor da mobilidade urbana do Rio de Janeiro. Ele considera que associar melhorias no transporte com a redução da carga horária é fundamental para garantir dignidade à classe trabalhadora.
12: Termina agora o Jornal Câmara dos Deputados, produzido pela Rádio Câmara, com trabalhos técnicos de Everson Urani e apresentação de José Carlos Andrade e Luciana Vieira. Uma boa noite para você.
7: Uma ótima noite. Você fica agora com as notícias do Tribunal de Contas da União.
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